0: 9 e 13.
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0: 9h47.
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0: 11:20.
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0: 11h49.
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0: 5 e 1.
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0: 5 e 5.

0: 6:11.
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20: 6 e 15.

0: E a hora certa agora são 6h58.
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0: Muito mais música, muito mais sucesso pra você. Até as 10 da manhã, o melhor do sertanejo aqui na nossa programação. Sejam todos bem-vindos. Bom dia.
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0: 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uma super programação, programação especial aí até as 10 da manhã. Eu sou a Jussara e vou com você aí, levando uma programação especial para você nesse final de semana. Temperatura aí em 9,5 graus neste momento, aí com o céu aí nublado, né? Vamos ver o que acontece no decorrer do dia. Tomara que saia um solzinho para aquecer o nosso domingão. Para começar, tem a primeira de hoje. Canta pra gente, Taeme Thiago.

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2: Dele!

0: Danilo Davi!
1: Faz barulho, gente!
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0: Parabéns, Hugo e Guilherme.
1: Obrigado, meninos.
2: Reverência a vocês, viu?
1: É isso.
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2: popularmente conhecido como esse.

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3: Seu beijo é coisa de louco.

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0: Faz barulho pro Murilo aí!
1: Diferenciado demais!
2: Felipe!
3: 9.
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0: senhoras e senhores, com vocês, nosso amigo João Gomes.
1: Vamos embora, rapaz.
0: Bora, moço.

0: Gomes, minha gente.
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1: E aí, vacilão?

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0: 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Seguimos com a melhor programação aqui na sua manhã. 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
2: É. História verdadeira, meu compadre. Não é não?

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0: de Paulo e Paulina.
1: Cadu!
0: Que lindo, que lindo. Que obrigado. Prazer, que honra ter vocês aqui no nosso DVD.
1: A honra é nossa, obrigado pelo convite. Sucesso e mais sucesso ainda pra vocês, tá bom?
0: Obrigado, Deus abençoe vocês, viu?
2: Tchãozinho, Alessandro. Obrigado pelo carinho de Paulo e Paulino. Obrigado.

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E vamos encerrando nossa programação. Agradecemos aí a sua sintonia. Que você tenha um ótimo domingo e fique com a programação da Top 104. Na sequência, tem o Nativismo com Everton, Adriane e Macedo. Até o próximo domingo. Até mais. Grande beijo. Tchau, tchau.

0: quinta, ele sempre vai estar esperando o teu sim, esperando você abrir a porta do coração para que ele entre e faça morada. Então, enquanto estiver tocando essa música, a música tem o título Volta, você pensa com carinho aí, manda mensagem pra gente se você quer que a gente ore por você no final. Mas lembre-se que existe um Deus que se importa com tudo aquilo que está acontecendo na tua vida. Se você está aí pensando nessa questão do batismo, peça para Deus te mostrar qual é o melhor caminho. Se você precisa de ajuda, a gente está aqui à disposição, né, pastor?
1: Isso mesmo.
0: Vamos ouvir então a música Volta?

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0: rapaziada, estamos começando mais um programa Nativismo nessa manhã de domingo, tchê. Ah, domingo de tempo bueno, domingaço de sol, friozito, 12 graus a temperatura, mais um domingo de sol, um domingo de dia lindo. E o domingo, quando é lindo, a gente se anima, fica faceiro, contente, alegre. E eu mais faceiro e alegre, aqui no estúdio comigo, a Pamela Macedo. Bom dia, minha filhota Pamela.
1: Bom dia, pai. Bom dia aos ouvintes. Domingo bonito, pelo que o vidro das rádios tá nuviado, né? Daí não dá pra enxergar o sol e coisa assim.
0: É verdade, que nem ontem. Ontem eu olhava pros lados e enxergava, ficava com os olhos nuviados. Nos viados, no caso, né? Os amigos que eu enxergava, né?
1: Que barbaridade. Pessoas tão boas, pai.
0: Pois é. Não, alguns.
1: Teus amigos tão queridos.
0: É verdade. Pois é. Mas tá no viadinho ali, mas daqui a pouco na verdade, é embaçado.
1: Tá,
0: né,
1: embaçado. Tá embaçado.
0: Daqui a pouquinho tu já melhora um pouco, né? Dormiu bem, filha? Dormiu bem?
1: Eu dormi bem. Ai, eu dormi bem, graças a Deus.
0: Tu sabe que eu me acordei, era 15 pra daqui a pouco, e eu acordei 15 pra daqui a pouco... E sonhando com o Walter Dávila, um grande ator. É que eu...
1: Bah, eu também sonhei com o ator, te juro.
0: Fui dormir...
1: Conta e depois eu conto.
0: Fui dormir, aí fiquei e tava vendo uns videozinhos dele, né? Ele que fazia o seu Baltazar da Rocha lá num programa da Escolinha, né? E ele é um baita humorista, natural do Rio Grande do Sul, inclusive, né? E eu tava vendo os videozinhos dele e sonhei que eu tava enxergando ele, olha só.
1: Eu sonhei com o Thiago Lacerda.
0: Quem é esse aí?
1: O Thiago Lacerda, Capitão Rodrigo, né? O Giuseppe Garibaldi, Capitão Rodrigo. E num filme que vai lançar esse ano, começo do ano que vem, o Bento Gonçalves.
0: Eu não sonho com os bonitão, eu sonho.
1: Eu sonhei com o Thiago Lacerda. Nós tava assim, num campo bonito, assim, e ele tava dando uma palestra.
0: Vamos então, foi um sonho de fundamento?
1: Foi um sonho de fundamento. Nós tava lá em São Miguel das Missões. Você lembra do campo dos Butiá, que tinha um monte de Butiá enfileirado?
0: Atrás das ruínas.
1: Né? Lá ele tava falando lá umas coisas. Umas coisas assim, que eu não me lembro, porque tava ocupada olhando pra beleza dele. Mas foi um sonho muito bonito, muito de fundamento, assim. E porque vai sair um filme dele. Eu tô acompanhando as notícias do filme que vai sair.
0: Tá bueno demais. Essa é a Pamela Macedo. É o Butiá Chazeiro que tem atrás da igreja das ruínas de São Miguel, é muito lindo, né?
1: Cultivado, é muito lindo lá.
0: Muito bonito, né? O pessoal corta grama, deixa tudo bem certinho. 10:06 é a música do Rio Grande nesse entreveiro de gaita, louco de lindo, a música gaúcha, num patrocínio de Primevo Cedro Frigor, levando mais qualidade à tua mesa. 3643-2034. 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Já está esquentando a água lá, meu amor?
1: Sim, estamos esquentando a água.
0: Eu vi que foi o botão, sabe como é? O alemão fala o prilo.
1: O quê?
0: Prilo, prilo é óculos.
1: O óculos, eu fui botar o óculos para eu conseguir enxergar o outro computador.
0: Ah, tá.
1: Porque tem o computador do WhatsApp e tem o computador que larga as músicas. Para enxergar o computador que larga as músicas, que tá do lado do pai, eu preciso usar o óculos para enxergar lá longe.
0: Vamos tocar um de fundamento para começar o Entrever Legal. Olha só quanta gente participando, quem é que tá participando com
1: tio
0: nós?
1: Tio Damásio Urbanski, o seu Alarmir Longo, tio Alamir, temos o Eupio, um abraço, Eupio. O Ari Loura, temos o Zezé Venâncio, o José Baggio.
0: Esse é o José Baggio. Vai dizer que não é o primeiro participante.
1: É sempre, né?
0: É sempre.
1: Nós acertamos o relógio aqui da rádio conforme o José Baggio.
0: Conforme o seu José
1: Baggio. Ele manda mensagem às 10 horas pontualmente.
0: Seu José Baggio, um beijo no coração. Pessoa querida, está sempre acompanhando a gente. Todo domingo, né? Primeira mensagem ele manda. Ele chega da missa, né? E já liga o rádio, né? Às vezes ele fica ouvindo a missa pelo rádio também, né? Fica ouvindo. Daí a transmissão da missa é mais cedo. É das 8 às 9, a transmissão da Santa Missa Dominical em São José do Cedro. Em São Miguel, quem transmite a Santa Missa Dominical é a Rádio Peperi FM 99,9. Em São José do Cedro, a Rádio Cedro FM 90,7. No mesmo horário, a Rádio Cedro transmite a Missa do Cedro com o Padre Nelson Líbano e com o patrocínio da Humanitá Cardiologia, do meu grande e querido amigo Ellington Menegon. Tá chegando a primeira de hoje, Pamela.
1: Grupo Rodeio de Tanto Pelear.
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0: a música do Rio Grande. Ergue-te, alma campeira, no missal de sentimento. Rodeio na voz do Regis Marques, de tanto pelear. Linda essa música, né, Che? Pra lá de bonita.
1: Acho muito linda, mas não conheço o nome das vocalistas.
0: É, não tem problema. Com o tempo a gente vai conhecendo. Grupo Rodeio cantando pra nós. Daqui a pouquinho tem o Gaúcho Mendes, tem Leopoldo Racier, tem José Mendes cantando no nosso nativismo. 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

Esse foi Gaúcho Mendes, Baile na Roça. É, Gaúcho Mendes foi um cantor amador, popular, de São José do Cedro, inclusive, que morava na região dos assentamentos, nos deixou, não está mais com a gente, mas uma pessoa muito querida. Tive a felicidade de conhecê-lo quando ele me presenteou com um trabalho seu, com um CD, lá na rodoviária. Ele me enxergou e veio me trazer um presente. E nós já baixamos a música na época, né? Em 2006, há exatos 20 anos depois, tempo depois, o Gaúcho Mendes veio a falecer, infelizmente, né? Pessoa muito querida que eu conheci. Gaúcho Mendes, o Baile na Roça, é pedido do nosso amigo José Baggio.

0: o povo em geral participando com a gente. Como é que tá o mato, fia? Tá mais ou menos?
1: Tá bem bom, assim, só tá feio.
0: Tá feio? Ah, hoje eu fiz um mato invertido, aquele que primeiro tu larga a água e depois tu larga a erva por cima, né? E aí a Pâmela disse assim, pode até tá bom, mas tá bem feio, pai. Ela que gosta de botar o... As gurias são assim, né? Ela quer deixar o barranco sempre bem retinho, bem bonito, né? Com a erva peneiradinha por cima, né?
1: Pelo menos bem retinho. Aqui ele não tá retinho, aqui ele tá que nem mais ou menos o trevo lá de Guaraciaba, né? Tá bem...
0: Tá um barranco.
1: É, né? Barbaridade.
0: Ah, que coisa séria.
1: E tá com pouca erva, parece que nós estamos com economia.
0: Pois é. Né? Não tem o tupete. Tá? É. Hoje não tá tupetudo, né, Che? Então tá
1: bom,
0: bueno,
1: tá bom,
0: demais.
1: Tá bem bom.
0: Tá louco de bom.
1: Com a erva que o seu Damásio traz sempre muito boa.
0: E o povo participando com a gente. Vamos largar nossas mensagens aqui, seu José Bajo. Alô, seu José Bajo.
1: Bom dia, bom seu dia. José Bajo. Bom dia.
2: Bom dia, companheira da Rádio Zero. Tá frio lá, que aqui nem chega, tá um pouco frio.
0: Tá frio, tá frio.
2: Mas um bom dia.
0: Bom dia.
2: O Baile na Roça.
0: Baile na Roça.
2: Um artista, mas não, Baile na Roça.
0: Um abraço aí pro seu José Bajo. 11 graus a temperatura, mas tá um dia lindo de sol, seu José Bajo. A gente se anima, né, Che? Bah, um domingaço ter sol, o índio velho fica animado que nem desenho de televisão. Quem mais? Zezé Venâncio de Serafina Correia. Bom dia.
1: Bom dia.
0: O que, que ele fala aí para nós, Pamela?
1: Bom dia, tudo bem? Já estamos ouvindo o seu programa. Depois roda uma dos farrapos. Um forte abraço a todos. Abraço.
0: Um abraço para o nosso amigo Zezé Venâncio. E um abraço para sua esposa, a dona Nega. Está sempre ouvindo a gente. Mas eu, como estou com saudade de escutar a voz do Zezé Venâncio, vou botar ele prosear na rádio.
3: Bom dia, Macedão. Tudo
0: bom? Dia. Bom.
3: Já estou ouvindo seu programa.
0: Oh, que bom.
3: E a patroa, enquanto ela faz a maionese,
0: passando
3: a carne, tomando uma caipira.
0: Bom demais.
3: Depois roda a música Luz do Meu Rancho. Um bom domingo, um forte abraço para todos nós.
0: Valeu, um abraço. Tu viu? Ele falou um forte abraço para todos nós. O José Venâncio é artista, né?
1: É.
0: Ele é cantor, um abraço grande para ele, para sua esposa. Essa música ele pediu domingo passado. Hoje ele pediu uma dos Farrapos, que é o grande conjunto que ele gosta. E eu também gosto demais das músicas do saudoso Iedo Silva. Sempre tive muita admiração pelo Iedo Silva. Na época que eu era bem guri, os Farrapos estouraram, né? Foi no começo dos anos 80 ali. Então a gente, as rádios que a gente ouvia a rádio da cidade da gente, né? Eu, como sempre gostei de ouvir rádio, escutava rádio, eu lembro de escutar a Rádio Marabá de Iraí, escutar Luz e Alegria de Frederico Westphalen, né? Escutar a Rádio Vera Cruz de Horizontina, a Rádio Colonial de 3 de Maio, a Rádio Noroeste de Santa Rosa. Então a gente ouvia várias rádios, né? De vez em quando ficava mexendo no rádio. A família tinha um radinho, um motorrádio preto daqueles, de 7, 8 faixas, que pegava até gripe de tão bom que era o rádio. Nós escutávamos de vez em quando, eu escutava, ficava passeando lá, eu tinha descoberto. Pegava nas ondas curtas a Gaúcha e a Guaíba de Porto Alegre, mas pegava a Rádio Repórter de Ijuí, que eu achava uma rádio incrível. Todas as rádios eram AM na época, né?
1: Então, Rádio Repórter, era uma rádio só jornalística.
0: Rádio Repórter, não, futebol, musical, né?
1: Era só o nome da rádio.
0: Rádio Repórter de Juiz. Tchê, quem mais? Nosso amigo Ari Loura participando. Bom dia, tio Ari Loura. Como é que tá, meu galo cinza do Rio Grande?
4: Então, estamos aí de novo, né?
0: Bom dia.
1: Bom dia.
4: Gauchada, amiga, esses pessoal aqui são amigos mesmo. Temos em casa, tá meio friozinho, mas um bom domingo pra todo mundo aí. Um abraço forte aí. A música aí, Macedo, Pago Santo, né? Com José Mendes. Quem não souber o Pago Santo de onde eu venho, tenho o prazer de lhes dizer de onde é que sou. Mas também se eu vou cantar a música, daí não precisa tocar, né?
0: É verdade.
4: Valeu, forte abraço aí pra todo esse pessoal aí. Valeu.
0: Valeu, Ari. Um abraço grande pra ti, meu galo velho. Bom domingo. Pro teu filho Oli também, um abraço, bom domingo. Pra ele, pra patroa, pros netos, pra esposa, dona Letícia, pra todo o povo, um bom domingo, tchê. Nosso amigo Elpio da Argentina tá ouvindo a gente também. Um abraço grande, nosso amigo Elpio. Tá muito frio por aí, meu amigo Pio.
5: Bom dia, meu amigo Everton. Bom dia, Pamela.
1: Bom dia.
5: Pio se reportando.
0: Opa.
5: Aqui por Necochea. um frio de chegar a tremer os garrou.
0: Mas
5: tá mas cachoeira da alegria.
0: Certo.
5: Só felicidade aí.
0: Que bom.
5: Bom domingo pra todos vocês.
0: Valeu.
1: Bom domingo. Eu gosto que nós temos tipo assim a Globo, que tem os correspondentes, um em cada país.
0: É.
1: Na Itália tem a Isis Camparelli, nos Estados Unidos. Nós temos aqui o Elpio, daí nós temos o representante de Anchieta, seu José Baggio, de Serafina Correia. É
0: o Brasil inteiro. É. E o nosso amigo Longo, lá em Quaraí.
1: Lá em Quaraí.
0: Lá na fronteira.
1: Representante da fronteira.
0: E ele dá uma olhadinha para Artigas e reporta o que está acontecendo do lado de lá do Rio Quaraí também. Alô, tio Alamir Longo, bom dia.
1: Bom dia, tio Longo.
0: Bom domingo.
6: Muito buenos dias, meu amigo jornalista Everton Macedo e a sua filha que hoje está no estúdio, a jornalista Pamela.
1: Bom dia.
6: E por aqui na terrinha o tempo está enferruscado, está nublado, está meio frio. Mas é isso mesmo, né? Inverno, né? E peço aí para rodar a música com Edu Silva, Chiquita, e oferecer para ti e para todos os ouvintes do Nativismo. Forte abraço, bom domingo.
1: Bom domingo.
4: E Macedo, paga o santo, né? Com José Mendes. Quem não souber, o Pai do Santo, de onde eu venho.
0: Isso.
4: Tenho o prazer de lhes dizer de onde é que sou. Mas também se eu vou cantar.

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0: 10 horas e 37 minutos e a música do Rio Grande, tchê, Domingaço Bueno, a barbaridade. Bom domingo.
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0: E o povo em geral participando com a gente, um Domingaço louco do especial. Quem é que mandou mensagem aí, Pamela?
2: Agora, vamos ouvir o seu Damásio Urbanski.
0: Seu Damásio Urbanski. Alô, tio Damásio, bom dia, bom domingo.
2: Bom dia, tio Damásio.
3: Bom dia, Everton. Bom dia, Pamela. Um bom domingo a vocês aí.
0: Bom dia.
3: A todos.
0: O senhor também.
3: Bateando eu e a minha companheira aí, a Sueli.
0: Alô, dona Sueli. Beijo pra senhora, bom
2: beijão
0: domingo.
2: Beijão pra dona Sueli, que já veio conhecer aqui a rádio.
0: É.
2: Ela veio uma vez.
0: Ela veio junto. Uhum.
2: Coisa querida.
0: É. Nossa amiga Loureci.
2: Dona Loureci Pius.
0: Que ela disse?
2: Bom dia, Everton. Bom dia, Pamela. Bom dia, bom domingo e ótima semana. Para hoje, Ademar Pereira, valorizado. Obrigado, dona Loureci Pius. Beijão para a senhora, boa semana.
0: Valeu! E a Raquel também está mandando mensagem para a gente.
2: Bom dia, Raquel. São Miguel do Oeste, gostaria de ouvir Paulinho Mocelin, caminhonete branca.
0: Valeu, a Raquel Eberli, lá do município de... Quem mais? Nosso amigo Ricardo, como é que tá?
2: Bom dia, Everton. Tudo certo? Toca Gaúcho do Litoral pro Henrique.
0: Valeu, um abraço grande aí pra ele. Nosso amigo Feu Macholo, como é que tá, meu amigo Feu?
2: Bom dia pro tio Feu. Bom dia, Everton. Bom dia, Pamela. Tamo indo rumo a Santo Isidoro comer aquele churrasco com a família Balbinotti. Abraço a todos. Um abraço.
0: Valeu, um abraço bem grande. Bom domingo, tchê. Tá bueno demais. É, um abraço grande aí pro nosso amigo Feu. Mandar um abraço pra ele, um bom domingo pra ele, pra dona Linda, que essa semana, na quinta-feira, nos recepcionaram na sua casa, lá em Dionísio Cerqueira, né? Com aquele jantar delicioso,
2: muito
0: gostoso, polenta, macarronada, codorna, tanta coisa boa, né? E quem preparou a boia foi o nosso amigo Aliceu, né?
2: Foi o Aliceu, que é o maior cozinheiro. Nós estava até vendo de inscrever ele no Masterchef, uma coisa assim, né?
0: É verdade, é verdade. Não, ele é... Aliceu, se tu não sabe o que é Masterchef, tu descubra. Pergunta pra Mira aí que ela vai te dizer o que é o Masterchef. O Aliceu tinha condição de ir ganhar,
2: condição de ir ganhar, porque ele faz as comidas muito boas.
0: É.
2: E o pessoal chama ele pra cozinhar.
0: Pois é.
2: Ele é quase um chefe renomado.
0: Ele é um chefe, assim, o pessoal quando vai fazer aquele churrasco gourmet, eles contratam o Darcy da Play Grill, que leva a churrasqueira e já leva um mestre do churrasco. Aí o Aliceu a mesma coisa, né? Quando vai sair essas boias boas, eles levam o Aliceu também.
2: Beijo pro tio Aliceu, beijo pra Linda também.
0: Valeu! E pro Feu também não vai mandar.
2: O Feu mandou um abraço.
0: Um abraço pro Feu! Quem é que tá aqui com a gente não diz quem que é. Vamos ver se nós descobrimos o nome da pessoa. É o Baixinho! Um abraço pro Baixinho! O Baixinho, eu acho que é lá de Maravilha, que é o Baixinho, né? Um abraço pro Baixinho, bom domingo!
4: Tá bom, Marcelão, bom dia!
0: Bom dia!
4: Como é que deu, meu galão?
2: Bom dia!
4: Por cá, quem entra em contato aí é o Baixinho. Hoje nós estamos aí no curso do leite aí, trabalhando.
0: Tá
4: um dia bonito demais hoje, né, seu Macedo?
0: Verdade.
4: É, se dá de jeito, Macedão, aí tu tocar pra nós Gildo de Freitas, o baile dos cabeludos aí pra nós que temos na escuta aí, oferecer pra todos do... Todos os ouvintes aí, pra vocês aí, pra ti e tua filha que estão no programa contigo hoje.
0: Valeu!
2: Um abraço, valeu, muito domingo. Obrigado.
0: Valeu, Baixinho! Um abraço pra ti, pra tua esposa, pros teus filhos, né? Baixinho que tem uma galera de piazada lá, né? Pra menininha dele, né? Coisa mais linda do mundo, a menininha do Baixinho, né? A esposa dele, os dois filhos, a filha, todo o povo querido aí da tua casa, um bom domingo, meu galo velho. Um abraço! Nosso amigo Alceu Vinte disse o seguinte:
2: bom dia, meu amigo. Na escuta.
0: Ah, tá bueno demais. Quem mais aqui?
2: Adora Cleonice, a nossa amiga Cleo.
0: A nossa amiga. Vai dar uma. Tá faceira, filhos. Foi só o Inter ganhar de virada da Chapecoense ontem, 2-1. Ela já.
2: Pegou o copinho.
0: Pegou o copo do Internacional. Mas Cleo. Viu? E quem faz a caipira? Sabe quem é que faz a caipira?
2: É o marido da...
0: É o Farias. Pena que tu não foi no aniversário lá. Se tu fosse, tu ia gostar. Mas que nem lá no tio Feu, de verdade. Não tem demais, querida família. Então, um abraço grande pra ela. Mas quem faz é o Farias. E ele que faz a caipira bem no capricho. A Cleo diz que é ela que faz a caipira. Agora eu não sei também. Quem me falou foi o Cuca. Não dá pra ir muito atrás do Cuca também, né? Não dá pra ir atrás, não dá pra ficar na frente dele. Um abraço, minha amiga Cleo. Bom dia, bom domingo pra
2: bom
0: família
2: dia,
0: Farias.
2: Cleo.
0: E a família Breyer da Silva. Bom dia, bom domingo.
1: Bom dia, meu amigo Everton.
0: Bom dia.
1: Bom dia, Pamela.
2: Bom dia.
1: Então, aí. Aqui em São Miguel do Oeste, olha um solzinho gostoso. Tem
0: dia
1: um
0: lindo de sol.
1: Enjoado, mas aquele sol que dá pra ficar solhando o pelego?
0: Verdade.
1: Né?
0: Solhando
1: aí,
0: o pelego.
1: Dá um abração pra todos os ouvintes da rádio, essa rádio que alegra nossos domingos, né?
0: Que bom.
1: E parece que nós temos que fazer, é tipo novena, todo domingo, né? Quando perde um, já dá um aperto no coração, né, meu amigo?
0: Valeu,
1: mas
0: querido.
1: Mas estamos aí peleando, né?
0: Uh-huh.
1: Viu? Eu queria fazer assim, plantar discórdia, mas eu essa semana vi o meu amigo Alceu numa tristeza só.
0: É.
1: Mas você queixou muito pra mim lá no mercado.
0: Uh-huh.
1: Mas eu fiquei assim, né? Não sabia do assunto, mas não judiam ele, porque ele fica muito triste a semana inteira, tá?
0: Pois é.
1: Já mandar um abração pro meu amigo Alceu também.
0: Tá bueno.
1: Diz que eu lembro de todo mundo e não falo dele nos domingos.
0: Ah,
1: beleza,
0: tá.
1: Meu amigo Everton.
0: Valeu.
1: E um abração aí também pro meu pai Neri, minha mãe Julita, Aderomelândia.
0: Alô, seu Neri. É,
1: tamo aí.
0: Alô, dona Julita.
1: Desejar a todos um
0: beijo.
1: Abençoado domingo aí e uma ótima semana.
2: Beijão, boa semana.
1: Bom domingo.
0: Pra ti também, Cleo, bom domingo. Pois é, e hoje o Aliceu não tá escutando, hoje o Aliceu tá lá em Chapecó, ele foi visitar o filho dele, foi lá na casa do André, né? Foi lá no apartamento do André, lá em Chapecó, e foi assistir o jogo. Tava dois amigão nossos, estavam assistindo o jogo lá na Arena Índio Condá, lá em Chapecó, na Arena Municipal Índio Condá. Tem gente que não sabe, viu? O estádio da Chapecoense, ele não é da Chape, viu? O estádio é municipal, por isso que recebeu todas aquelas reformas lá, os caras investiram lá mais de 1 milhão, né? É o estádio municipal. Arena Municipal Índio Condá. O estádio é municipal, mas ele é emprestado, ele é cedido para Chapecoense. Nosso amigo Najar, não perde um programa, um abraço pro Najar. Nosso amigo Pio, o Pio mandou mais um recadito aqui, né?
2: Mandou uma foto.
0: É. Esses 10 pilas é para pagar a mulher do Avon, hein, Pio? Tu sabe o que é Avon? Pio Avon? Avon é uma marca de perfume que tem aqui no Brasil.
2: Acho que tem lá também.
0: Será que tem Avon? Deve ter.
2: Eu acho que Avon é meio no mundo todo.
0: Porque é bom, viu? E é uma empresa brasileira e fabrica uns produtos bons, né? Fabrica uns produtos bons. E aí tem uma música que diz pra pagar os produtos do Avon,
2: né? É 5 pila, me deixa 5 pila pra pagar os produtos da Avon.
0: Pra pagar a mulher do Avon. Ai, que bárbaro.
2: Isso aí ele vai pegar pra pagar os creminhos de beleza. Dele.
0: Pois é, o que ele escreveu aqui?
5: Ah, agora sim, homem.
0: Hã?
5: Salve aí a marmita aí.
0: Ah, tá com 10ão. 10ão. 10ão a marmita na Argentina. Ô, coisa boa. É. Um abraço grande do nosso amigo Pio. Já achou os 10ão pra pagar a marmita? Nosso amigo Najar tá ouvindo a gente. Um bom domingo. E tá chegando pra cantar no nativismo. Essa música é bonitaça demais. Cantada pelo Gildo de Freitas, o Baile dos Cabeludos. Tchê!
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4: Tá bom, Macedo. Nós moramos aqui em Itapiranga. Minha popia interior de Itapiranga aí. Tá bom.
2: Sim, tem avô, né?
4: Escutemos pelo aplicativo CP Rádio aí, quando nós não temos na estrada aí. Tá bueno?
0: Valeu! Um abraço, meu querido!

0: 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Ele gaita. Gildo de Freitas cantou para nós o Baile dos Cabeludos. E agora, Pâmela?
1: Leonardo e Grupo Rodeio. Poesia louca.

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0: Esse é o pedido da nossa amiga
1: Moreci Pius.
0: Tá chegando. Vai lá pro nosso amigo Feu. Alô, meu amigo Feu, dona linda. A família toda, o pessoal
1: lindo. O Miguel
0: lindo.
1: Também.
0: É, o Miguel também, toda a família.
1: O netinho,
0: né?
1: Deles.

0: valorizado. Ademar Pereira cantando no nosso nativismo.
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2: 10 horas 59 minutos.

0: 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Bem no estilo campeiro, tchê! A música do Rio Grande nesse domingaço bueno, a barbaridade. É a música gaudete. Domingo é bem melhor, che. Um baita domingo pra ti. Meu amigo Henrique Rockenbach, como é que tá, che? Ele e o Marcelo Batista da Silva. Um abraço bem grande. Estão descendo. Oh, tem festa, tem festança lá no Santos Isidoro, pelo jeito, né, che? É verdade, é verdade. Olha só, tá bueno demais, então. Mandar um abraço pra eles. Bom domingo, che.
1: Bom dia, Chuchu.
2: Bom dia, Marcelão.
0: Bom dia, Chuchu.
2: Como que passam?
0: Tudo bem?
2: Tamo aí.
0: Muito bem.
2: Eu, Marcelo, vamos partir pra Santos Isidoro. Não temos o que fazer, né?
0: É.
2: Temos que ir na festa.
0: Claro.
2: Um abraço de A a Z pra não esquecer de ninguém, né?
0: Aham.
2: E também pro Ader, que essas horas aqui deve estar fazendo um repolho refogado pro que eu vi hoje de manhã.
0: Aham.
2: E uma música pra nós hoje, Exemplo de Pai, com João Chagas Leite.
0: Tá bueno.
1: Ainda mais uma aqui.
2: É. Somos um bom exemplo de pai, né? Mas nossos pais eram, né?
0: É.
2: Podemos se recuperar aí.
0: Ainda podemos, né? Acho que ainda dá pra se recuperar. Viu? Tu fale por ti, piá. Tu fale por ti. Eu e o Marcelo semos. De verdade. Eu forcejo bastante. Ah, eu me esforcejo bastante. Tchê, a música do Rio Grande, os grandes nomes da música gaúcha. Vamos lá, o nosso amigo Najar tá ouvindo a gente. Nosso amigo Najar, um abraço bem grande. O Najar pediu música também, né? Já rodamos o áudio do Najar?
1: Não, rodamos.
0: Não, não? Então vamos lá.
3: Bom dia, Macedão.
0: Bom dia, Najar.
1: Bom dia.
3: Se possível, toca esse meu jeito de domingo com o Marenco.
0: É a próxima.
3: Para todos ouvirem. Um abraço e bom domingo a todos.
0: Valeu, um abração pro nosso amigo Najar. Bom domingo, Najar. Tudo de bom, meu galo velho. E o meu amigo Carlos. O Carlos tem que tem. O Carlos gosta de churrasco, gosta de carreteiro. Na verdade, o Carlos, tu tem que parar de usar o Munjaro, homem. Tá louco, meu velho. É, ele tá usando o Munjaro. Olha, tu tem que parar com essas coisas aí. Ele gosta demais de sopa. Sopa de anholine com coxa, né? Coxa sobre coxa de grilo. Diz que é coisa muito boa, né? Como é que tá, meu amigo Carlos? Bom dia. Como é que ficou a sopa que o nosso amigo Ari Loura fez, galo velho?
1: Bom dia e bom domingo.
4: Bom dia, Herbert.
0: Bom dia.
4: Tranquilo, pois é. Ontem, o Ari não sabe só fazer vaca atolada, cara. Ele aprendeu a fazer sopa também, homem. Ontem tomamos uma sopa lá na casa dele. Tinha até coração de grilo, perna de gafanhoto dentro da sopa, cara.
0: Coisa boa.
4: Mas um sopão bom que tá louco, homem do céu. É.
0: De dar laçaço.
4: A música aí fica próxima no programa, pra ser uma gaúcha aí pra nós aí.
0: Tá vendo? Um abraço, meu amigo Carlos. Que tal, Carlos? Bom domingo é bem melhor. O que que deu? O que deu nesse louco? Quem mais mandou mensagem para nós aí, minha querida filhota Pamela?
1: O Elpio mandou que ele falou que não usa Vamos, a Natura.
0: Ah,
1: ele
0: cá,
1: não usa.
0: A cá é esse, né, Natura?
1: É esse, caiaque.
0: É bom não, mas a Natura é melhor, é assim, é uma marca mais conceituada, mais fina, né?
1: É, ele não usa Avon, né? Bom, ele usa.
0: Mas a Avon tem umas coisas que tu usa no rosto aí, a Avon tem umas coisas que...
1: A Avon só comprei um batom e uma sombra, um negócio de passar em cima do olho, que pinta o olho.
0: Ah, passando coisa nas vistas, depois não enxergam direito, essas crianças já não sabem o que que é.
1: Mais um.
0: Pare, filha, de usar essas coisas nas vistas, pare, filha.
1: Como diria a mãe, as pinturas. É. Aí da Natura eu uso mais coisa, que eu uso um lápis
0: e
1: aqui embaixo.
0: E tu que gosta tanto da natureza, como é que tu fica judiando os bichinhos, por exemplo, aquele pó compacto que tu usa, isso eles devem judiar o pato pra tirar o pozinho.
1: Tem
0: não?
1: O pó compacto e sem o pacto.
0: Ah.
1: Depende.
0: Eu achei que pó compacto era, os amarrava um pato e dava um laço nele até soltar
1: a
0: poeira.
1: Não, eu não uso compacto, uso sem pacto.
0: Até sair a poeira das penas. Ah, não é, então? Eu achei
1: que... Eu uso sem, tipo uma maisena.
0: No coitado do patinho até sair o pó compacto.
1: Tipo uma maisena, assim, fininho.
0: Tá bueno, é.
1: Aí temos o tio Thiaguinho.
0: Qual é o tio que tu mais gosta?
1: Tio Thiago.
0: Que barba,
1: o tio que eu mais gosto é o tio Thiago. É o tio Thiago, o tio Thiaguinho.
0: É.
1: O tio Thiaguinho pagava sorvete pra nós.
0: Mas ele é um queridão, né? Ah, é por causa do sorvete.
1: Pagava sorvete e levava nós no Brinkfest,
0: agora
1: no shopping.
0: Agora eu entendi, é por causa do sorvete, viu, Thiago? Por causa do sorvete. Tá bueno?
1: E faz comida boa também.
0: É.
1: Bom dia, Everton. Bom dia, Pami. Bom dia, tio Thiaguinho. Ah, e ele dança também, porque ele dança.
0: É verdade. Ele mandou um vídeo. O que que ele tá?
1: Mateando na escuta de vocês. Bom programa, bom domingo. Os preferidos da avó Maria.
0: Aham.
1: Isso, tu que é o anjo sagrado da avó.
0: Pois é. Como é que a véia Maria chama ele?
1: Anjo sagrado.
0: Meu anjo sagrado. Meu filho.
1: Filho.
0: Meu filho. O filho que eu tive, mas que não veio me visitar, o Thiago é o que está presente comigo. Que coisa muito linda. Qual é a neta que a senhora mais gosta? É a
1: Natasha.
0: É
1: a Natasha.
0: É, mas depois a Milena, então.
1: Não, depois sou eu.
0: Ah, depois é tu.
1: Depois, pela ordem cronológica, sou eu.
0: E genro, qual é o genro que a avó mais gosta?
1: Tio Thiaguinho.
0: E depois é o Luiz.
1: Não, depois
0: e
1: é o Marcelo.
0: Depois é o Marcelo. Não, depois é o Marcelo.
1: O Luiz.
0: Depois é. Viu, Thiago? Primeiro é o Thiago, depois é o Marcelo, depois é o Luiz e depois o Everton Macedo. Que barbaridade. Que coisa séria. O que, que ele mandou? Mandou
1: ele
0: um vídeo
1: tá
0: aí.
1: Ele tá escrevendo aqui.
0: Mandou um vídeo. Bota o vídeo.
1: Isso
5: aí ele vai pegar pra pagar
1: os creminhos
5: de beleza?
0: Oi.
1: Olha só.
0: Pois é. Mateando o bicho velho lá mesmo, né?
1: Pois é.
0: Uhum.
1: Pois é.
0: E o coitado não pode tomar uma bebidinha.
5: porque ele tem que levar a Giane, né?
1: Ele tem que levar a Giane
5: no serviço, né? No shopping, né?
1: No shopping.
5: E aí ele tem que levar. Daí não dá pra. Vai beber e levar a patroa, vai pegar o trânsito. Daí ele leva, daí depois que ele volta. Talvez ele toma uma Heineken bem geladinha, né? Não, e ele é bom pra saber, ele toma Heineken, toma como é que é, uma ali de Blumenau, Eisenbahn, que é boa também, tem umas cervejas.
1: Ele compra um chopp lá, que vem numa garrafinha,
5: também, bem não, chique. Ah, ele é. Nosso amigo Jair Batista, como é que tá, meu amigo Jair? Bom dia, bom domingo, como é que tá, meu galo velho? Bom!
6: Bom dia, meu amigo Everton.
5: Bom dia.
1: Bom dia.
5: Bem de bem.
6: Eu ainda escuto o programa aí, homem, velho. Podia mandar uma música pra nós, hein?
5: Mando. Fundo da Grota.
6: Bom domingo a todos, hein?
5: Valeu.
6: Dos amigos e os teus ouvintes.
5: Valeu, meu querido. Um abraço pro Jair. Volta lá pra nós ver como é que é o nome do pai do Jair também. Quero mandar um abraço grande pro pai dele, né? Seu Silvestre, me lembrei.
6: Uma música pra nós, hein?
5: Seu Silvestre, um abraço. Nosso amigo Preto, como é que tá o Preto? Bom dia pro Preto e quero mandar um bom dia pro meu grande querido amigo Paulo Adroaldo Hunt. Meu amigo Adroaldo Paulo Hunt, que é o sapateiro, né? Ó, é Adroaldo Anuar e daí veio o Moacir. daí veio o Moa, né? O meu amigo é Adroaldo Paulo. Paulo é o segundo nome do nosso amigo Paulo Sapateiro. Um abraço grande pra ele, pra dona Lore, sua esposa. Bom domingo, Paulo. Um abraço, meu querido amigo, irmão do coração, Paulo. E o Preto também. O Preto é o irmão mais velho. Acho que o Paulo é o mais novo de todos os anos. Não, o Moa é mais novo também. Mas temos que falar que é o Paulo, né? O Paulo patrocina nós, vamos falar que é o Paulo.
1: E ele usa uns creminhos de beleza.
5: Abraço, meu amigo Paulo Adroaldo Paulo Rando, bom domingo. E o Preto, bom dia, Preto.
1: Bom dia.
7: Bom dia, meu amigo.
5: Bom dia.
7: Tudo certo?
5: Bom.
7: Ligando um abraço no quê?
5: Pouco.
7: Eu tô no programa, sabe? Que eu vim, às vezes eu tô por aí, eu não te ligo.
5: Uhum.
7: Tudo certo, que você também? Família, tudo tranquilo?
1: Tudo certo.
5: Graças a Deus.
7: Um abraço para o meu nome, Paulo e para a Lore. São da família, pro Moa, pro Dulce. Mas estamos tudo tranquilo aqui. Tudo certo.
5: Tá bom.
7: Tá sinuquinho, né? Manda aquela gelada. Mas tá bom. Tá bom? Um abraço. Fique com Deus, meu irmão.
5: Valeu, um abraço.
7: Essa é a música, meu amigo. Essa nós temos que respeitar, né?
5: Ah, dos amigos.
7: É pra todos os amigos nossos, tá doido? A gente tem que ter amizade.
5: Verdade. Né? Do mundo nada se leva, né, meu amigo Preto? É só as amizades. Delegado Itachê, quem é que vai cantar pra nós? João Chagas Leite, exemplo de pai. Quem pediu foi o nosso amigo...
1: Chuchu.
5: É o Chuchu. Mas tem mais gente participando, nós vamos falar o nome deles, depois a gente roda a mensagem.
1: Tem o Albino.
5: Seu Albino Dociati, um abraço. Meu amigo Paulo Roberto Cucarolo, nosso amigo Aníbal. Na cidade de Oberá, capital de Misiones, um abraço bem grande, bom domingo. E o nosso amigo Preto. Eu falei Oberá, capital de Misiones.
1: Oberá não é capital de Misiones, né? Capital é de Entre Rios.
5: Não, Poçadas, Entre Poçada. Rios é Entre Rios.
1: Entre Rios.
5: Ah, minha fiota que gosta de geografia, uma barbaridade. E sabe bastante, mas da Argentina também, né? Não, Poçada, mas eu digo que é Oberá, porque Oberá, eu acho que Oberá é mais capital quase. Um abraço, meu amigo Aníbal, bom domingo, tchê! Quem mais? Esse povo querido. E tá chegando então João Chagas Leite pra cantar no Nativismo.
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5: Meu amigo Generino Andrade Pereira fez uma feijoada que ele faz todo ano no mês de setembro lá na chácara dele, lá em Bandeirante. Mais um homem velho, feijoada de dalaçaço, coisa bem boa.
1: E quem fez foi Eliseu.
5: E a reunião dos amigos, nosso amigo Cuca estava por lá, todos os queridos amigos. Daqui a pouco eu vou falar de todos os amigos queridos que estavam lá. Um abraço, bom domingo.
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1: Lindaça demais, João Chagas Leite, exemplo de pai. Bonita música no nosso nativismo. Bom domingo, tchê!

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4: 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Domingo, tchê, 11:19, domingo de sol, às vezes nubladito, mas o sol predomina nesse domingaço louco de lindo. Bom domingo, um ótimo domingo a todos. Temos quase na metade do mês de setembro, tchê. É, hoje já é dia 13.
2: Semana que vem.
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4: 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Pedido do nosso amigo Najar, lá da querência de Tigrinhos. Alô, Tigrinhos. Alô, São Miguel da Boa Vista. Alô, nossa querida Maravilha. Maravilha. Terra do meu amigo Miltinho Bertó, do meu amigo Canhoto Radaeli. Um bom domingo a todos esses amigos, do saudoso amigo paraguaio, do nosso amigo Neco Breda. 11:20, delegado Itatiaia.

0: Che, presença lindaça do Marenco, Luiz Marenco, cantando para nós esse jeito de domingo na versão ao vivo. Tem um CD, ainda no CD, hoje não, a gente vê em algumas lojas, mas é mais difícil, né?
1: A pessoa compra mais para colecionar, do artista que gosta.
0: Tem um CD ao vivo do Luiz Marenco, ao vivo, todo ele, e ali ele escolheu 14 músicas, não lembro se é 14 ou 15 músicas que ele escolheu para fazer ao vivo, né? Numa apresentação que ele fez. E é o CD. Quem gosta de CD ou quem gosta, né, ou se quiser baixar o álbum, né? Hoje a gente fala o álbum, daí o pessoal vai lá nos streaming e baixa,
1: dá,
0: né?
1: Dá pra baixar.
0: Baixa o álbum pra ter no seu pendrive ou pra ter no seu celular, é muito legal. Louco de lindo! Quem mais está mandando mensagem para nós? Minha amiga, minha querida amiga, minha filha, Pamela Macedo.
1: O Mazione mandou.
0: Minha amiga do coração. O que o Mazione disse para nós?
1: Tu também é meu melhor amigo. Uhum. Bom dia, tudo certo. Se possível, manda a música do Baitaca. Te coloco. Nós estamos aqui em Bandeirantes, lidando com o almoço. Bom domingo.
0: Valeu, Mazione. A esposa dele, a Bárbara, e os filhos, netos, a família toda. Nosso abençoado abraço e um bom domingo aí para ti, meu galo velho. Um abraço, Mazione. Nosso amigo Jair Batista, ouvindo a gente sempre. Nosso amigo Anuar. O nosso amigo Anuar Hunt, nosso amigo Aníbal em Oberá. Como é que tá, meu amigo Aníbal? Bom dia. O que que o Aníbal disse?
1: Bom dia, Everton. Saudações para você e para sua filha Pamela. Bom dia.
0: Pamela.
1: Pamela. Aqui em Oberá, tenha um lindo dia. Desejamos a você e a todos os seus ouvintes um ótimo domingo. Toque uma música de sua escolha.
0: Valeu, um abraço grande do nosso amigo Aníbal. Boa recuperação, né? Ele que fez a cirurgia no calcanhar, né? E inclusive diz que está emagrecendo muito, né, Che? É verdade, né? Um abraço, meu amigo Aníbal. Daqui uns dias tá bom aí, meu galo velho. Um abraço, bom dia. Bom domingo para ti.
2: Bom dia, Everton. Aqui Aníbal te saluda, de Oberá.
0: Tudo bem?
2: No teu programa, mas ninguém fala de futebol hoje aí.
0: Pois é, Che. Sabe por quê? Porque o Inter ganhou ontem, piá. Abraço pro amigo Aníbal. Essa aí o Aníbal mandou para nós lá em julho, né? A Argentina não tinha ainda, né? Escapulido, né? Depois aconteceu. Meu amigo Paulo Roberto Cucarolo, meu amigo Cuca, como é que tá? Bom dia, Cuca. Como é que tá, meu galo velho?
3: Bom dia, Everton. Bom dia, Pamela, agora, né?
1: Eu bom dia.
3: Conversei com teu pai ontem, agora tu tá contratada pelo jeito, né? Fazer uma horinha junto com ele aí, mudar um pouco a conversa do dia, uma voz feminina no rádio também é muito bom, viu?
1: Esse muito é obrigado.
3: Feliz de vocês, tá?
0: Que bom.
3: Um bom domingo a todos. E já tá saindo uma caipirinha aqui, a neguinha.
0: Caipirinha, olha só aqui, ele só toma coisa chique aqui, ó.
1: Olha isso aqui. Ele tem uma coqueteleira.
0: Sim, não, aí é coisa chique, ó. Eu achei, mas isso aqui é um vidro de chimia. O que que é? Eu acho que é um vidro de chimia isso aqui.
1: Não, não, é a garrafa, aqui é uma chimia.
0: É uma chimia, né? Daí aqui é uma batidinha daquelas, né?
1: Um limoneto.
0: Batida de limão. Aqui é um Jägermeister, que é coisa boa. O bicho velho gosta só de coisa boa. E aqui, pelo jeito, é um esquisinho, uma pinga boa, né? Ele gosta de fazer uma caipira também.
1: Aqui é açúcar, será?
0: Ah, essa tem a colher ali, tem a colher.
1: É açúcar.
0: Tô achando que essa aqui não é chimia, tô achando que é mel. Vai fazer uma caipira com mel. Falando em mel, quero mandar um abraço grande. Cuca, me permite aí na tua mensagem, no meio da tua mensagem, mandar um abraço grande pro nosso amigo Carlão, né? Um abraço grande, meu amigo Carlão Bálico, né? E ontem ele levou um mel para nós. Olha, se alguém quer comprar um mel puro, direto do agricultor, e pode vender, o agricultor pode vender direto do agricultor, nosso amigo Walter, lá de Bandeirantes. Pensa num mel, coisa de primeira, viu, Che? É verdade, aqueles de botar dentro do tubo de ketchup, sem o ketchup, né? Terminou o ketchup, lá no mercado Cuca tu vai lá e compra os tubinhos vazios também, que nunca foram usados, né? Mas se não tem, terminou a mostarda, a maionese ali, lava bem e bota o mel dentro e daí larga por cima do pão, assim. Mas é de dar laçaço de bom que é. Mas vamos deixar o Cuca prosear? Fala, meu amigo Cuca. Alô, dona Rosângela, bom domingo. Bom domingo. E a todo o pessoal do Mercado Cuca. Meu amigo Michel, que tá de casa nova agora. Agora vem a netinha do Cuca. Agora vem o netinho do Cuca. E a esperança é tanta que pelo jeito pode vir gêmeos. De tanta vontade. Ai, que coisa mais linda. Um abraço pra família Cucarolo, bom domingo, tchê.
3: A Negrinha já botou a fazer a maionese. Daqui a pouco vem o Michel, a Camila. Vamos tentar assar uma carne aí. E lembrando de ontem, né?
0: Uhum.
3: Meu, que festão.
0: Coisa bom, boa.
3: Uma feijoada de capricho lá, feita pelo nosso amigo o Alceu, e terminada pelo nosso amigo Chicão. Cara, coisa boa lá. Obrigado, verdade. Generino. Muito obrigado. Valeu. Bom domingo a todos.
0: Valeu.
1: Bom domingo.
0: Abraço grande pro nosso amigo Paulo Roberto Cucarulo.
4: O Everton tá com pouco zoeira, porque assim, ó, ontem foi demais o brinque, né?
0: É.
4: Por isso que deu uma... Ficou os olhos nublados ontem, né?
0: É.
4: Muita cachaça e chope lá no Generino.
0: É verdade.
4: É outro hormônio das quintas legal.
0: Valeu, um abraço, nosso amigo Cuca, bom domingo. Nosso amigo Cuca, nosso amigo Generino, lá em Bandeirante. Meu grande amigo, nosso amigo Alceu, né? Meu amigo Burato, Carlinho Burato, né? Mandar um bom domingo grande pra ele.
1: Bom domingo.
0: Meu amigo Pipe, alô, meu amigo Leocir Candato e o Pipe. Todos os amigos presentes, né? Pessoal querido, amigos da gente, todo esse povo em geral, nosso bom domingo, né, Che? Nosso amigo Chicão, né? Faltou nosso amigo Marcos Luciano Sabedotti. Tu faltou de verdade, viu, Pia Velho? Nós te queremos bem que tu não faz ideia. Um abraço grande, né? Então, todo esse povo em geral, nosso bom domingo.
1: Nós não falamos do Mário, que estava lá quinta-feira.
0: É, o Mário está lá em Dionísio hoje. Mário está lá em Dionísio hoje. Foi visitar o compadre em Dionísio. Nosso amigo Albino Dossiati, como é que tá, Albino? Bom dia, bom domingo. O que que ele falou?
1: Bom dia, estamos na escuta.
0: O Albino e a Marisa, valeu, obrigado pela participação. Tiago disse o quê?
1: Começamos os trabalhos.
0: Ah, vai
1: tá
0: tomar...
1: Tá tomando refri, dá pra ver que é refri.
0: Tomar café, né? Vai tomar um café aí, pelo jeito.
1: Não é?
0: É... Eu achei... Ah, é uma coca, é um refri, né?
1: Refri, é só refri.
0: Só refri.
1: Só refri.
0: Nada. Nosso amigo Niri, como é que tá, meu amigo Niri? O que que ele disse?
1: Tamo na escuta, câmbio.
0: Câmbio, tamo na escuta, nosso amigo Niri, lá em Florianópolis, dos ingleses. Um abraço bem grande pro Niri, bom domingo, tchê. Nosso amigo Polacão, no bairro Promorar, em São José do Cedro, gremista. Polacão, tava assistindo o jogo lá na casa do meu amigo Wellington Menegon, lá no apartamento novo dele. Tchê, e aí o Grêmio jogando bem, homem, jogando bem, de repente levou o gol de empate e o time do Vasco em cima disse, vai, vão virar, e viraram. Ah, que coisa, acontece, né, Pia? Um abraço, Polacão.
5: Aí, Macedo.
0: Bom dia.
5: Polacão.
0: Tudo bem?
5: Viu que show que nós levemos ontem de chocolate, homem do céu.
0: Pois é.
5: Manda uma música aí pra mim aí, cara. Tordinho negro.
0: Tá, tá bueno. Bom?
5: Um
0: valeu.
5: Abraço, um beijo.
0: Valeu pra ti
5: por
0: também.
5: Tá chegando no Grêmio aí. Tudo bem? Um abraço.
0: Tudo bem.
1: Um abraço.
0: Valeu. Beijo pra ti, pra tua esposa também, pros teus filhos aí, meu amigo Polacão. Um abraço grande pra família. Família que eu quero bem demais, né, meu amigo Polacão. Nosso amigo Darcy Arruda. É. O Evonir liga o rádio bem alto lá nos inglês. E aí, quando eu começo a prosear, o Darcy Arruda já diz: mas olha, tem outro louco escutando o Macedão aí, che. Sou Joe. Como é que tá, meu amigo Darcy? Bom dia, bom domingo, che.
1: Bom dia, meu amigo Everton. Manda uma do Mano Lima pra animar amanhã. Por aqui nos ingleses, o tempo tá daquele jeito: sol, umas nuvens e vontade de tomar um chimarrão ouvindo música boa. Aquele abraço pra você e pra sua filha. Abraço! Abraço do Darcy Arruda e da Nana Kitanski.
0: Falei certo? Kitanski. Uhum.
1: Grande abraço, meu amigo.
0: Valeu! Bom domingo, tchê! Esse povo querido, nosso amigo Paulo Pilar. Bah, fazia tempo que o Paulo... Olha só quando com o Paulo... Paulo, homem velho, vamos caprichar mais com o teu amigo Macedão, que te quer bem, que Deus o livre. Viu? Ó, tu mandou a última mensagem dia 26 de julho, né? 26 de julho, 26, quase dois meses, mandou e apagou as mensagens ainda, né? Não sei se ele apagou depois de nós ler aqui, né? Viu, Paulo? Um abraço, meu galo velho. Tava com saudade de ti já. Bom dia, meu amigo Paulo Pilar.
6: Bom dia, Everton. Bom dia, Pamela.
1: Bom dia.
0: Viu? Às vezes fica baixinho aqui o volume. Deixa eu ver se dá pra... Se, não, não tem. Tá 100% aqui, né? E na configuração do WhatsApp aqui, acho que também tá 100%, tá, né? 100%. Configuração aqui ou é lá?
1: É aqui pra baixo.
0: É aqui... É, mas é, tá 100% o volume, fica baixinho, porque a mensagem ela chega baixinha para nós, viu? Eu aumento todo o volume que eu posso. Às vezes o pessoal pode dizer, mas aumenta o volume da mensagem aqui, viu? Eu aumento o volume, tá tudo alto no computador aqui, ó, 100%, o volume na mesa também, bem alto, mas é que chega assim, às vezes na hora de gravar, né? Grava um pouquinho mais baixo, né? Então, um abraço nosso amigo Paulo Pilar. Eu
6: gostaria de pedir Luiz Carlos Borges, Baile de Fronteira, oferecer para toda essa anjada que está na
0: baita música.
6: Agradeço se for atendido. Um bom domingo a todos.
0: Valeu, Paulo! Bom domingo, nosso amigo Paulo Pilar. Que baita música, Baile de Fronteira. É uma das músicas mais bonitas, mais largadas que o Luiz Carlos Borges gravou. A gente esquece de rodar. E ela foi regravada depois por vários cantores da música gaúcha e conjuntos musicais também. Quem mais mandou mensagem pra gente? Vamos ver aqui quem é o nosso, não tá na lista da, mas nós já vamos descobrir o nome dele aqui. O Clérisson, alô Clérisson, bom dia, bom domingo pro Clérisson, também tá ouvindo a gente, o que é que ele disse?
1: Bom dia Everton, manda um abraço para a patronagem do CTG Aconchego Gaúcho aqui de Guarujá, que participou do baile ontem à noite com o Tchê
0: Cacareco
1: em Dionísio Cerqueira, um abraço e viva o setembro e viva a Semana Farroupilha.
0: Valeu, começa um abraço hoje, grande. Bom domingo. É...
1: Faltam 7 dias pro dia 20.
0: É verdade, começou a Semana Farroupilha. Nosso amigo Ayrton também tá ouvindo a gente. Um abraço grande pro nosso amigo Ayrton. Bom domingo pro Ayrton, pra esposa e pros filhos, né? Um abraço grande aí pro nosso amigo Ayrton. Bom domingo, quanto tempo que o Ayrton não participava do programa, Che? Verdade, um abraço aí pra ti, meu amigo Ayrton, bom dia, bom domingo. Bom dia.
7: Fala Macedo, tudo certo?
0: Vamos.
7: É o Nicolas Canei.
0: É o Nicolas, é o filho do Ayrton, esse galo velho aqui, ele tem uma casa muito boa lá na barranca do Rio das Antas, lá na barragem da Flor do Sertão, à noite fomos jantar lá. Ah, hein, meu amigo Canei, já faz tempo, né, Che? Não, essa foto aí também é daquela época, eu acho, né? Viu? Um abraço grande pra ti, pros filhos, a família toda, a família Canei, que eu quero bem uma barbaridade.
7: Fala, Macedo, tudo certo?
0: Tudo bem, querido?
7: Eu, Nicolas Canei, eu e o pai já estamos aí ao redor do fogo, assando a carne, hein?
0: Coisa boa.
7: E ouvindo o programa, hein? Queria que tu mandasse um abraço lá pro Loura e pro filho dele, o Thiago Loura, que é teu fã também lá.
0: Uhum.
7: Valeu, obrigado.
0: Valeu, um abraço grande. Nosso amigo Niri, o Niri também mandou mensagem pra nós. Daqui a pouco nós vamos botar o Niri pra prosear, porque agora vamos trazer os patrocínios. Não, agora vamos tocar a música, né?
1: Tocar uma música,
0: depois,
1: patrocínios.
0: Depois dessa prosa toda, vamos trazer o Baitaca cantando a história do... Essa aqui já tá programada aqui, deixa eu ver se tem mais alguma pra baixo aqui. Ah, vou trazer uma bem largada. Eu não quero nem saber... O preço da banha. Tá chegando os Monarcas de Erechim. Erechim, história e canto. Essa música é lindaça demais. Dele, Gaita Tchê!

Música de Jader Moreci Teixeira, o grande cantor nativista e compositor Leonardo. Composição dele, essa música, a letra e a música de Erechim Storicanto. Leonardo se apaixonou por Erechim e compôs essa música. E gravou e também entregou para os Monarcas gravar. E eles gravaram na voz do Ivan Vargas e ficou essa pintura de música, essa letra maravilhosa do grande cantor Leonardo. É o nativismo, tchê! 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

0: a música do Rio Grande nesse domingaço bueno demais. Delegais, tá, meu povo, e um bom domingo. Meu amigo Márcio Pedrassani, um abraço. Essa música aqui, o genro do Márcio não pode escutar, que ele começa a tocar, começa a dar uma coceira nos dedos pra ele pegar a gaita oito soco dele. Vou até falar uma coisa, né? Não, a gaita dele não é, é oito baixo, mas é uma gaita da Minuano, né? É, bicho velho, se vira na gaitita. Um abraço aí pro genro do Márcio. Acho que é Marcos o nome dele, né? Um abraço grande pra ele, pra dona Cláudia, pra Júlia, pra família. Um bom domingo. Estão matando um pouco a saudade porque estão se largando amanhã lá pros lados de Pelotas. Um abraço, bom domingo. Boa viagem pra vocês amanhã, meu querido. Bom domingo. O nosso amigo Ari Loura. Como é que tá, meu amigo Ari? Bom dia, bom domingo. Mensagem do nosso amigo Niri. Como é que tá, meu amigo Niri? Bom dia, bom domingo. É, o Niri diz, temos na escuta. Agora ele mandou a mensagem.
1: Ô, Macedão.
0: Bom dia.
1: Bom dia, bom dia, Pamela.
0: Bom dia, bom.
1: Como é que vocês estão?
0: Tudo bem.
1: Tá feio o futebol nosso lá no Rio Grande amado, né?
0: Pois é.
1: Macedo, pelo verdade. Amor de Deus. Amor. Ah. Eu acho que você pegar eu, tu, o Henrique, o Brits...
0: É...
1: E botar o Adem no gol, nós fiquemos em terceiro do Brasileirão, homem, que não pode, né, homem? Mas sabe por que, que o Adem vai pro gol, né?
0: Sim, é verdade.
1: Manda a próxima aí pra nós.
0: Mando.
1: Temos aqui na escuta, vamos botar uma carninha no fogo agora, né, homem?
0: Coisa boa.
1: Não tem jeito, né, tia?
0: É verdade.
1: Ah, e mandar lá pro nosso amigo Janiquini Ribeiro, Adem, tá lá em Sinop, né?
0: Opa.
1: Aterizou lá, disse que tá escutando o programa também e ia pedir música pra nós, vamos ver, né?
0: Um abraço grande pro nosso amigo Adem.
1: O Omir tá lá na sogra, né? Ele fica mais lá na sogra do que em casa, né? É. Não sei porquê, né? Beleza aí, um abraço. Valeu. Pra todo mundo aí. Uma boa semana aí pra todo mundo.
0: Valeu, um abraço aí.
1: Ei, Macedão, diz pro Arudo baixar o som do rádio dele que tô escutando aqui de casa.
0: Que barbaridade. Um abraço ao nosso amigo Darcy Arruda também lá nos inglês, né? O tio Pedro Tessin também lá nos inglês. O tio Pedro que essa semana, ele falou que a semana passada, agora essa semana que passou, ele falou que ia dar um pulo aqui na região, né? Mas aí ele acabou não falando mais nada, né? Acredito que não veio para o extremo oeste de Santa Catarina, né? Tio Pedro que também mora lá nos inglês e que na outra semana ele estava trabalhando lá em Meia Praia, né? Um abraço grande para ele, bom domingo. Dele, Gaitache, todo esse povo querido, um abraço e um bom domingo. Nosso amigo Niri, é, o Niri tem nojo de fazer um churrasquinho bem no capricho, né, Che? Coisa bem boa, já fui lá na casa dele, lá nos ingleses, né? Aí é de fundamento, né? E o nosso amigo, hein, o Leco, o Volmir tá lá no Mato Grosso, né? Mato Grosso Sul ali, né? A sogra dele mora, né? Ah, o bicho velho foi aproveitar, né? Às vezes ele teve que trabalhar no feriado, aí no feriadão, né? No feriadão de 7 de setembro, né? O pessoal da Polícia Rodovial, inclusive, ele nos deu uma entrevista muito boa aqui, né? Nosso amigo Leco. E aí depois tira os... Depois eles ganham folga, né? Não tem hora extra, mas tem folga, né? Trabalhou aquele dia a mais, você ganha folga ali na frente e aí daí ele aproveita a folga para dar uma passeada. Ô, coisa bem boa. Mandar um abraço para ele, para a esposa dele, para Alessandra também. Daqui a pouquinho tem o Baitaca cantando aqui no nosso nativismo e o Baitaca vai cantar a história do Tico Louco. É pedido do Mazione. Se eu não me engano, foi o Mazione que pediu a música do Baitaca que nós vamos tocar aqui no nosso programa. Um abraço e um bom domingo, tchê. Todo esse povo querido que nos acompanha, e quero mandar um abraço bem grande ao pessoal que estava lá no almoço do Generino, lá em Bandeirante, no dia de ontem, né? Ontem, ao meio-dia, mais um almoço pra lá de especial, né, Che? Então mandar um bom domingo a todos aí, né? Pessoal que, amigos da gente, amigos queridos, amigos do coração, então mandar um bom domingo a todos aí que sempre participam com a gente, né? Então um abraço nosso amigo Darcy, meu amigo Darcy José Vergani, meu amigo Elton Menegon, alô, o Generino, é o Indio que fez o almoço lá, né? Nosso amigo Márcio Pedrassani, um abraço. Eu disse antes, fartou o Sabedote por lá, né? Pena que o nosso amigo Alaércio Tiquinho McLaren não pôde ir, nosso amigo Alceu Antunes, o Carlinho Burato, é o Burato que é o homem do violão, né? Nosso amigo Paulo Roberto Cucarão. Bartolo, nosso amigo Chicão. Alô, Chicão! Você sabe, tem muita gente que não sabe o nome do Chicão. E eu não vou dizer que é Idenilson Adriano, mas olha que nome bonito, rapaz, tem. Então mandar um bom domingo pra vocês aí, né? Todo esse povo, meu amigo Pipe, alô, Leocir Candatin, bom domingo, tchê! Nosso amigo Neucir também tava por lá, né? Nosso amigo Neucir, o Nini, todo esse povo aí, bom domingo, tchê!

0: Loura mandou mais uma mensagem pra nós aqui. Fala, meu amigo Loura!
1: Macedo?
0: Hã?
1: Ô, rapaz.
0: Fala, meu querido.
1: Como é bom de ouvir esses amigos, o Caneia aí,
0: uhum.
1: O Nicolas. Ô, obrigado, rapaz.
0: Que bom.
1: Isso aí a gente não vai esquecer nunca.
0: É
1: isso
0: verdade.
1: Isso fica no coração.
0: É verdade.
1: Um abração aí, se estiver ouvindo aí, eu não vou pedir música aí, o Macedo vê lá o que ele quer fazer.
0: Tá.
1: Mas
0: vendo.
1: Obrigado, rapaz. Isso aí não tem dinheiro que pague.
0: Verdade,
1: Nicolas,
0: verdade.
1: Nicolas aí, que nem no Thiago, né, e tal. Meu Deus do céu, rapaz, eu já tô aqui, a gente já tá numa costela e tal, né, também, sabe, né, no domingo.
0: Verdade.
1: Mas obrigado, rapaz, de coração.
0: Verdade. Hein? Que bom, né, que bom ver os filhos crescendo, virando homens, se dando bem e sendo pessoas de fundamento como a gente, né, Loura? Isso não tem dinheiro que pague. Um abraço grande aí, né? O Nicolas, o outro filho também do nosso amigo Canei lá, né? Uns guri de fundamento. Tchê, família querida, bom domingo. Nosso amigo Alaércio Tiquinho McLaren, bom dia. Everton, hoje estamos reunidos comemorando o aniversário da mãe, 80 aninhos, foi dia 10 o aniversário dela. Alô, dona Ceci, 80 anos, forte com saúde. Beijo para a senhora dona Ceci, um feliz aniversário. Já vamos programar aqui para rodar daqui a pouquinho, né? Para nós tocar a música para dona Ceci aí, o parabéns crioulo, né? Vamos botar aqui para nós rodar para dona Ceci pelo seu aniversário, né? Então já vou programar aqui o Vilmar Romeira, ele canta muito bem. Então depois do Baitaca, nós vamos trazer então a música que nós vamos mandar para dona Ceci, o parabéns crioulo vai para a senhora dona Ceci pelo seu aniversário. E o Baitaca cantando nesse entreveiro de gaita.

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0: 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Meio-dia, 10 minutos, 12:10. Delegado Itachê, domingo lindaço de sol, mas agora tá nubladinho. A previsão aqui para nossa região, pro extremo oeste de Santa Catarina, a previsão era de tempo nublado e inclusive até podia ter pancada de chuva ontem. E acabou, graças a Deus, passando em branco, sem nada de chuva. Tchê, o Uruguai estava 8 metros e pouco acima do nível, né? Então, nosso amigo Paulo, mandar um abraço para ele. Mandar um abraço para os dois Paulo, o Paulo Roberto Cucarulo e o Paulo Guinami também. Um abraço. É, o pessoal estava falando, né, que o rio estava... É, tava chegando perto lá da onde eles têm a casa, lá na Barranca do Rio, né? Então, bem, bem alto mesmo. E aí, o dia de ontem todo sem chuva, o dia de hoje também sem chuva, vai desaguando o Rio Uruguai, vai baixando o Rio Uruguai. Eu imagino que hoje já deve estar. Deixa eu entrar aqui até para trazer uma informação de utilidade pública, de repente, no peperi.com.br, o site de mais notícias e informações. Deixa eu ver aqui se já tem. Balsa retoma a travessia na manhã deste domingo. Já tá funcionando de novo a barca do Rio Uruguai, né? Então, com a redução do nível do Rio Uruguai, a barca retomou a travessia entre Itapiranga e Barra do Guarita. Na manhã deste domingo, a travessia pôde ser retomada bem cedinho, ó, 6:30. Até eu estava falando ontem para o genro do Márcio lá, né? Eu disse, ó, segunda-feira com certeza já vai estar passando, né? Porque ele gosta de ir por ali, ele vai lá para Pelotas, né? Ele atravessa o Rio Grande inteiro, né? Vai, só não vai no Chuí, né? E olha, e de Pelotas a Chuí é uma pernada também. Não pela distância, não é tão longe. Mas o cara não pode andar mais do que 40, 50 por hora, tem a reserva do Taim e é cheio de pardal. E além disso, tem uns PRF lá do Chuí, que são bem nervosos, viu, Che? Na saída do Chuí tem a Polícia Rodoviária Federal lá. E aí o pessoal tá sempre ali, né, com os pardalzinhos, com o secadorzinho, né? Mas hoje de manhã, e olha, hoje de manhã ainda tava alto o Rio Uruguai, tava 7,5 metros. 7,5 metros hoje de manhã. Mesmo assim, a balsa retomou. Lá em Mondaí também deve ter retomado. Falando nisso, quero mandar um abraço lá para Mondaí, pro meu amigo Guilherme Pizeta, né? E pro pai dele também, né? Então, um bom domingo para vocês aí, o pessoal da barca de Mondaí também, que quando o rio sobe muito, o pessoal para de fazer a travessia para a segurança dos funcionários, do barqueiro e do lancheiro e também dos usuários, né? Então, o pessoal tem muito cuidado com isso e, graças a Deus, né, nunca aconteceu nenhum acidente assim por causa da enchente, né? O pessoal tem muito, muito cuidado sempre. Falando nisso, mandar um abraço para uma vicentina, uma senhora que nasceu lá em Vicente Dutra e que hoje mora em São José do Cedro, Santa Catarina, que é a dona Gessi Geller, a dona G. Um abraço grande para ela e para o meu amigo Nadir Guilin, o tio Guilin, que conheceu ela em Santa Catarina, mas um dia ele me confidenciou, ele disse, Everton, olha, eu conheci a G aqui quando eu jogava no Ipiranga e a G era da torcida, e aí eu conheci essa senhora, que hoje é uma senhora, na época era uma moça muito linda e mãe dos meus filhos, mas viu, Everton, eu vou te dizer uma coisa pra ti, eu falo uma coisa pra ti, viu, e se ela não tiver, eu acho que eu tinha atravessado a nado do Rio Uruguai pra ir buscar ela lá no Rio Grande. Que coisa linda, Che, mas, galo velho, abraço, dona G, abraço, tio Guilherme, bom domingo pra vocês aí. Meu amigo Thiago dos Santos, meu querido concunhado, o Alaércio, o Tiquinho McLaren, a dona Ceci, que tá de aniversário, o Fábio, alô Fabinho, um abraço, bom dia, bom domingo, nosso amigo Ari Loura, meu amigo Márcio Pedrassani, o Niri Kamler, nosso amigo Paulo Pilar, nosso amigo Ayrton, um abraço grande pro Ayrton Canei, o Nicolas, o filho dele, o outro guri dele também, todo esse povo, nosso bom domingo, nosso amigo Darcy Arruda, alô, Polacão, que ficou bem triste ontem. Hein, Polaco, por que que nós gremistas ficamos tristes? Porque o Grêmio estava jogando bem, de verdade, o Grêmio jogou bem no primeiro tempo, jogou bem no segundo tempo, até os caras começaram a cercar ali no Cerca Lourenço, de repente parece que estava sendo desenhado o gol no cantinho, o goleiro Everton não conseguiu pegar, aí... Quando levou o gol e continuou em cima, teve mais uma chance ali. Eu falei para o Menegon e para a esposa dele, para Jaque, que nós estávamos assistindo lá na casa dele. Aí eu disse, e o Menegon é do Flamengo, né? Torcedor do Flamengo. Aí, mas ele ontem ele estava torcendo pro Grêmio, né? Eu estava lá. Aí eu disse, doutor Hélito, vamos levar a virada. Ele disse, capaz, será? Eu sim. E foi, infelizmente foi, né? Fazer o quê, né, Polacão? É, o futebol é assim. Eu só fico torcendo para Grêmio Internacional não ir para a Série B, né? Grêmio agora ainda tem semifinais da Copa do Brasil, tá bem na Copa do Brasil, adversário difícil, mas não é impossível, né? Então, de repente, né? De repente a coisa mude, né? O Polacão falou que o Roger tá voltando pro Grêmio, o Roger Machado, que é aquele treinador, eu não sei se o Polacão falou de vontade dele ou se de repente tem notícia, confesso que não fui buscar informações sobre isso, né? Mas que já deu tempo do Portuga lá no Grêmio, já deu, né? Já deu, o cara não conseguiu, pode ser um baita treinador, ter sido campeão Copa do Brasil e foi campeão no Botafogo, enfim, o cara, mas viu, no Grêmio não deu certo, às vezes é assim, às vezes o cara é um baita treinador e um time ele vai bem, no outro ele não vai. Meio-dia 16, falando de futebol, parabéns o Internacional, o Colorado Gaúcho, que ganhou ontem em Chapecó, os caras da Chapecoense acham que é assim? Não é assim que se maneia o porco, viu, che? É, o Inter mostrou que o Colorado Gaúcho é maior e ganhou ontem de 2-1 de virada. Foi de virada ou o Inter fez o gol primeiro? Porque nós ficava passeando lá, ficava passeando um pouquinho, né, daqui para ali. Mas o Inter ganhou ontem de 2-1, isso é o mais importante, da Chapecoense ontem no Estádio Municipal Índio Condá, em Chapecó. E a música do Rio Grande continua. O que é que nós vamos tocar aqui, Galo Velho? Vamos tocar música agora, né? Depois de tanta prosa. Ah, é a música que nós vamos mandar pro nosso amigo Ademar. Pois é, che, o Ademar Ribeiro, o nosso amigo Niri, tá mandando essa música para ele. É a música que vai pro nosso amigo Ademar, que tá lá em Sorriso, lá no Mato Grosso. Um abraço grande. Diz que essa música é a cara do Ade, principalmente quando diz assim: Tchê Bagual, perdi meus brincos.
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Magua, Nadir me oublie. Não te assusta, guri. 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

0: nada,
1: o El Pio na Argentina, que só usa caiaque da Natura. Um abraço. 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

Gaita, meu povo, e um feliz ano novo e um bom domingo. Setembro em Livramento, tá chegando a Semana Farroupilha. Estamos na Semana Farroupilha, né? De 13 a 20 de setembro, né? É sempre a semana que antecede. É a Semana Farroupilha e vai terminar no dia 20 de setembro, que é domingo que vem. Então, uma boa Semana Farroupilha a todos que nos acompanham, que gostam da música gaúcha, que valorizam o tradicionalismo, a cultura rio-grandense, a música galponeira, a música largada das bailantas e o verdadeiro som nativista. Isso é nativismo, massa. Como disse o lobisomem ali na música que o Niri mandou pro nosso amigo Adi, né, Che? Tá bueno demais? Meio-dia, 25 minutos, 12h25, e a música do Rio Grande continua. 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Meio-dia, 26 minutos e Delegaita e a música do Rio Grande, tocando bem alto e bem forte, Delegaita, che. Quem está nos ouvindo é o Thiago dos Santos, está lá em Caxias do Sul, no bairro Santa Catarina, ouvindo a gente. Um abraço grande para ele, um bom domingo para o Thiago. E para o Thiago, nós vamos trazer a música do Márcio Correia, Cada Coisa em Seu Lugar. Márcio Correia lançou um disco, ele deve ter lançado outras músicas depois, mas fazem exatamente 12 anos, Thiago, que ele lançou. Pensa num cantor bom, cara, umas músicas boas, uma voz bonita da gente ouvir, né? Não é a caminhonete branca que o cara fala pelo nariz, mas enfim, é um cara cantor de fundamento e umas letras bonitas. E já fazem 12 anos, cara. E é verdade. E aí o Márcio Correia, acho que depois lançou outras músicas também. Mas essa é uma das músicas. Aí o Churrasco na Brasa acabou, né, emplacando, e um baita sucessão dele, né? Mas essa música que eu vou tocar aqui, Cada Coisa em Seu Lugar, fala do regionalismo, do gauchismo, das coisas boas do Rio Grande. 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Delegaita, tchê! É o Márcio Correia que canta.

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1: Nosso amigo Ademar Ribeiro, que tá um calorão lá no Mato Grosso, tá medando um calorão. Mas olha, che, e a música que o Niri mandou, o nosso amigo Ademar, pensa numa música, viu? Parece que a música foi feita pra ele, meu amigo Niri.

0: És que coisa linda.
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2: Chega agora como estou destrenando.
0: Acho que é bárbaro. Meio-dia, 35 minutos, 12h35, tá chegando a música do Rio Grande. Nosso amigo Ademar mandou o pedido e nós vamos atender. Quem tá ouvindo a gente é o nosso amigo Fernando. Bom dia, Everton. Um forte quebra-costela, bom domingo. Manda um abraço pro meu pai. Rio Uruguai, aqui em Itapiranga. Assustou, mas já tá baixando. Um abraço aí, Fernando. Bom domingo pra ti e pra toda a família. Ah... Será que o velho está escutando? Será que está? Já está baixando, né? Acho que não está escutando. Será que está escutando? Bah. Aqui então mando um abraço para o meu grande amigo que eu quero bem, Claudir Santa Catarina, que é o pai do Fernando. E ele está mandando um abraço grande para o pai dele. Que coisa linda tu mandar um abraço para o teu pai que vive morrendo de saudade de ti. Vive morrendo de saudade, é bonito, né, Che? Valeu, Fernando, um abraço pra ti aí. O Fernando que já foi guri de rodeio, é médico veterinário, mas já foi guri de rodeio, vivia nos rodeios com o pai dele vivia para levar ele no rodeio, que de tanto que gosta dos filhos, que quer bem o filho e a filha. Um abraço e bom domingo, meu querido. E delegate, nosso amigo Ademar Ribeiro, não perde um programa. Como é que tá esse galo cinza? Galo prateado, galo meio. Não, eu não vou dizer. O gaúcho diz que é galo lilás, não é nada. Fala, meu amigo Ademar Ribeiro.
3: Bom dia, meu amigo Macedão.
0: Bom dia.
3: Por cá.
4: 26 minutos.
0: É.
3: Começando um churrascoso aí, né?
0: É.
3: Queria pedir uma música aí, Lamento de Pobre, com o Baitaca. Oferecer aí pro meu amigo Nire, o Isma, pro tio Pedro, pro meu amigo Gaúcho, pessoal da São Marcos. De AZ, pra não esquecer de ninguém. Ah, o grandão lá, o Henrique. Estamos aqui em Sinop ouvindo o programa. Se for atendido, agradeço.
4: Mas Correia lançou um disco.
3: Tchau, obrigado.
4: Das músicas.

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1: Não te assusta, guri.
2: Não te assusta, galo velho. Meio-dia e 37 minutos. Vai tentando que tu encontra os brinquinhos. Só cuida com a serpente. Meio-dia, 38 minutos, e a música do Rio Grande chegando. Pedido do nosso amigo Ademar, o Aitaca chegando e cantando para nós o Lamento de Pobre de Legaitaché.
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2: Como é que tá o teu domingo? Bem de bem? Especial de primeira, meio-dia e 38. De Legaitaché. Aumenta o volume do radião aí.

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1: Meio-dia, 40 minutos, o nosso amigo Ademar da Silva tá ouvindo a gente. Um abraço grande com o Ademar. Ademar que tá faceiro, né? Que o Internacional ganhou ontem, né? O Ademar que é colorado. Um abraço grande aí pro nosso amigo Ademar da Silva. Um abraço pra ti, Ademar, pra ti, pro nosso amigo Everton, que é o meu xará, né? O nosso amigo vermelhinho, o Everton, e pra ti e pro Vande, o pessoal aí do mercado Pouco Preço, né? Um abraço grande, pessoal, que também atende a gente bem, uma barbaridade, né? A gente vai lá e faz uns pedidos de umas carnes, né? E o pessoal na hora. Um abraço aí, viu, Ad? Um abraço, obrigado sempre. Bom domingo. Todo esse povo querido, o nosso abraço, o nosso bom domingo. Nosso amigo Paulo Pilar, que música que o Paulo pediu aqui, nem se lembro mais. Vamos botar aqui para ver, a próxima nós vamos tocar para ele.
2: Bom dia, Everton, bom dia, Pamela. Hoje gostaria de pedir Luiz Carlos Borges, Baile de Fronteira.
1: Baile de Fronteira, quase que eu esqueço de tocar essa música. Não posso esquecer de jeito nenhum, né? Não posso esquecer, até porque é uma baita música. E o meu amigo Paulo Pilar, ele fica escutando até as 3 da tarde, depois termina o programa gauchesco, 1:30 termina, e aí, mas ele fica escutando as músicas jovem, e aí ele fica escutando e pega no sono, dá uma cesteadinha, acorda lá pelas 3 da tarde, né? Sonhando com Genésio. Ah, Paulo, um abraço aí, meu galo velho. É do Luiz Carlos Borges, Fronteiriço. Falando Luiz Carlos Borges, eu tava falando do Luiz Carlos Borges. E essa, eu não sei, não tenho certeza, vou dizer aqui com certeza, mas essa música do Luiz Carlos Borges, ela é, se eu não me engano, essa música, ela foi feita só no solo de gaita depois, eu não sei se é tipo quilômetro 11 lá da Argentina, que, mas, é, e domingo passado eu estava dizendo, vamos dar um Google aqui para nós descobrir como é que é o Luiz Carlos Borges. Cantor nativista Luiz Carlos Borges é natural da onde? Eu acho que é de Santo Ângelo. De Santo Ângelo, exatamente. Ele nasceu em Santo Ângelo, especificamente na localidade de Vila Seca, 4º distrito. Foi lá que nasceu o Luiz Carlos Borges. Só que o Luiz Carlos Borges, ele se mudou para Santa Rosa. E durante muitos anos ele morou em Santa Rosa, foi secretário de cultura em Santa Rosa e também foi coordenador do Musicanto Sul-Americano de Nativismo. Na época que eu era piazote lá, 13, 14 anos de idade, então a gente assistia a RBS TV Cruz Alta, canal 3, que era a TV que pegava lá em Trezemar, e a gente via sempre o Luiz Carlos Borges na TV. Sabia que ele era um baita cantor e coordenador ali, secretário de cultura e coordenador do Musicanto em Santa Rosa, mas ele é de Santo Ângelo, né? Depois ele saiu, depois ele abandonou as missões e foi morar em Porto Alegre, né? Onde morou, acredito que até o final da vida dele, não faz muito tempo que nos deixou, mas um grande cantor, baita compositor, músico, gaiteiro de mão cheia, Luiz Carlos Borges. Meio-dia, 43 minutos, e é ele que canta para nós, Baile de Fronteira. Essa música que ele gravou, teve outros cantores, outros grupos musicais que também gravaram. Eu quero ver se, porque tem uma que eu lembro demais, a dele também é muito boa. Mas teve outras, será que é do Rui Biriva? O Neto Fagundes gravou também, o Elton Saldanha, não, o Elton Saldanha é perdido num baile de fronteira, né? Tá chegando Luiz Carlos Borges para cantar nesse entreveiro de gaita. Tchê, bom domingo!
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1: Eu queria escutar na gaita o nosso amigo lá da Argentina, ali de Três Hermanas. É, 4 hermanas, uma pegou e foi para Buenos Aires. Tem um gaiteiro lá que toca ao contrário, ele é canhoto, amigão do Valdir Vinci, né? Eu imagino ele tocando essa música aí, que o bicho velho é canhoto na gaita, o Galo Cinza.

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1: É, o Rui Biriba também deixou essa música mais lindaça naquele disco ao vivo que ele gravou, né? Meio-dia, 48 minutos, 12h48, e a música do Rio Grande tocando bem alto e bem forte. Nesse domingo que tem previsão de chuva pra hoje. Felizmente tem previsão de chuva pra hoje. O tempo tava meio nubladito lá na fronteira com o Uruguai, né? Lá em Quaraí, né? Nosso amigo Longo estava falando, tempo nublado. Aqui amanheceu um domingo louco de lindo, mas está nublado e com cara de que pode chover. A previsão até é de chuva para hoje, mas não é muita chuva não, viu? A previsão era de 0,6 milímetros, nem um milímetro, não é um milímetro inteiro, é 0,6. De repente fica só nublado e não chova. Chega de chuva, né, Xê? Não, tá bueno, tá tudo certo. Estamos agradecendo a Deus por essa chuva que tem vindo. Mas chega agora, né? Se quiser dar uma paradinha, bem tranquilo, viu? Bem de bem. São Pedro, bem de bem, São Pedro. Que barbaridade, Xê. Meio-dia, 49 minutos, 12h49. E a música do Rio Grande continua. Deixa eu ver se atendi todo esse povo querido que nos acompanha sempre. Delegaitache. Nosso amigo Polacão, né? O Polacão já deve estar recolhido por dentro de casa, né? Ele toma uns 8 samba mais ou menos. Toma uns 8 samba, daí ele faz um almoço bem no capricho. Aí ele chama a patroa, né? Chama a nega, diz: vem cá, patroa, vem cá, nega véia, vem cá pra nós tomar um samba junto aqui enquanto eu asso a carne. Alô, meu amigo Polacão, bom domingo, tchê!
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0: Meio-dia, 53 minutos. Faltam 7 para uma. 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

bom domingo, tchê. E a música do Rio Grande nesse entreveiro de gaita louco, de lindo e especial. Meio-dia, 54 minutos, meio-dia 54, é a música gaúcha, a música do Rio Grande. Eu quero mandar um bom domingo pro meu grande, querido amigo e colega de rádio, meu amigo Marcos Meller, Marcos André Meller, cria de 3 de maio, esse nasceu lá na Vila Buricá. Buricá, Vila Buricá era o nome de 3 de maio antes de se emancipar, quando era distrito ainda de Santa Rosa e depois se emancipou e virou 3 de maio, né? Até então era Vila Buricá, em homenagem ao rio Buricá, né? Assim como nós temos naquela região ali, Boa Vista do Buricá, né? Que é em homenagem ao rio Buricá também. Tem ali do ladinho, ex-distrito de 3 de maio, São José do Inhacorá, por causa do rio Inhacorá. E São José tem uma particularidade, porque o município é banhado pelos dois rios. A barra do rio Inhacorá, que desemboca no rio Buricá, é em São José do Inhacorá, na divisa com 3 de maio, inclusive, né? E 3 de maio e Boa Vista ali, é uma tríplice divisa de município, né, che? Que barbaridade! O rio Buricá, que desemboca no rio Inhacorá, mas e depois ele vira rio Buricá. Olha só, é as coisas que o pessoal fez, né? É, não é, eu conheço demais lá, pesquei lá, não foram muitas vezes, umas 3 ou 4 vezes, né? É o rio Buricá que desemboca no rio Inhacorá, e aí ele vira rio Buricá depois, deveria ser o contrário, né? Mas isso é questão de rio, não vamos discutir com os rios também, né? É como o rio Coxim, né? O rio Coxim, o rio Taquari lá no, na cidade de Coxim, também, né? O rio Taquari desemboca no rio Coxim, e depois, para baixo, ele vira rio Taquari, que é o, seria o rio que recebe as águas, é o outro, né? Mas aquela região... Ah, puxei assunto de rio para falar do meu querido colega Marcos Meller, mandar um abraço grande para ele, para todos os colegas da rádio aí, né? Um abraço grande pro João Bresolim, né? Para todo o pessoal, né? O nosso diretor Adilson João Baldiceira, ontem teve o debate com os candidatos a senador, viu? Pensa num debate bom de escutar, né? Ah, tava bom, teve até uns momentos assim, né? Mais engraçado também, proporcionado pelos debatedores, mas muitas propostas sérias, muita coisa boa. Né? Tudo, na verdade, foi, eu achei o debate 200%, né? Os candidatos que compareceram, então, nós tivemos ontem, né? Na coordenação aí, mediador do debate, o Marcos André Meller, e na coordenação geral do jornalista Adilson Baldiceira e toda a equipe, os guris que estavam trabalhando ali também, fazendo live, tirando foto, repercutindo, realmente foi muito bacana, né?

0: O jornalismo da Peperi sempre muito presente e o respeito da Rede Peperi, o respeito que a Rede Peperi tem pelos ouvintes, pela comunidade regional e o respeito que as pessoas e as autoridades têm pela Rede Peperi, pela Rádio Peperi, né? Isso nos deixa muito orgulhosos como funcionários, eu já há 30 anos. Então, parabéns aí, foi muito legal. Na semana que vem, então, o debate com os candidatos a governador, né? E depois o último com os candidatos a vice. Meio-dia, 57 minutos, também mandar um quebra-costela para os queridos colegas aqui da Rádio Top 104, né? Nosso amigo Chechel, nosso amigo Lucas, né? O Lucas Pereira, né? Um abraço grande para ele, para o nosso amigo Arno Costa, nosso amigo Rudimar Francisco, todo esse povo querido também, um bom domingo, nosso amigo Alessandro Debona, né? Tio Valmor Debona, tio Valmor, galo velho, todo esse povo querido aí, o nosso bom domingo, tchê! Então, a música do Rio Grande continua. Nosso amigo Roger também. Alô, Roger Moura, abraço, meu querido. Dele Gaita, meio-dia, 58 minutos. Quem que vai cantar para nós? É o grupo Manotaço. É agora essa música? Claro que é, sabe por quê? Porque essa música nova do grupo Manotaço, do meu grande amigo Paulo Fogaça, que me mandou na semana passada e eu rodei domingo em primeira mão, né? Essa música que é agora, de setembro de 2026. Alô, Paulo Fogaça, o cantor da Castelhana.
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0: A voz inconfundível do grande Paulo Fogaça.
2: É grupo Manotaço tocando fundo no coração.
0: É música de romance, isso é lindo também. Aqui na Rádio Top 104 e na Rádio Cedro FM, na Rede Peperi, a queridona da fronteira.
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0: Treze horas e 5 minutos.
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0: 1:05. Tá chegando. Quarteto Coração de Potro. Mas quem tá cantando? Não é eles. Não é o quarteto. É o Leonel Gomes.
3: Passei por
0: Leonel Gomes e Quarteto Coração de Potro. Campo Santo. Campo Santo, para quem não sabe, é o cemitério, né? É antigamente chamado de Campo Santo. Falando em Campo Santo, tem inclusive um CTG. O CTG de Coronel Bicaco. CTG de Bicaco é CTG Campo Santo. De repente tem outros CTGs lá, mas tem o CTG Campo Santo lá. É, ali naquela região missioneira, né? Bicaco, Braga, Redentora. É, Campo Novo, ou querido Campo Novo, quantas férias passei lá em Campo Novo, né, Che? É verdade, ia passar os meses de janeiro no meu grande, querido e saudoso tio-avô, Saul Macedo. Saudosa tia Maria, coisa bem boa, era bom. Fazendo amigos novos, conhecendo gente nova, pessoas, imagina um guri de 9, 10 anos, né? Sempre entreverado. É as gripas no fogo.
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0: Agora é eu, mas tem mais um assúbio no meio aí. É, faz parte da música, Che. 1:10. 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

0: 1:32.
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0: 1h54.
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0: 2:22.
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0: 2:56.
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0: 4 e 1.
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0: 4:28.
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0: 4:59.
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0: 5h28.
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0: 5:58. 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

0: 6:30.
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0: 6:59.
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1: Boa noite, estamos começando mais uma Terça Nobre ao vivo. Muito obrigado pela audiência de todos vocês. A gente está ao vivo na noite dessa terça-feira. O programa reprisa todos os domingos, depois das 19, e a hora que você bem entender, pelas nossas redes sociais, tanto no Facebook quanto no nosso Instagram. O nosso cantor, em seguida, estará aqui com a gente no estúdio, mas nós já temos as nossas convidadas da noite. Hoje estou recebendo a Simone, da nossa queridíssima Ótica Moderna, que agora em 2027 vai completar 54 anos, é isso, Simone?
2: 57
1: Flávio. Anos. Por que eu pensei em 53? É que eu tô querendo deixar a Ótica mais jovem.
2: Não, na verdade ela já tá com 57, ela vai completar 58. Isso, até eu tô confundido agora.
1: Bom, então eu tô perdoado, né?
2: Tá. Boa noite, Flávio.
1: Obrigado por ter vindo. E a Jennifer tá aqui, naquele microfone, Jennifer, por favor, por enquanto, nesse microfone aqui. Isso, e depois a gente vai organizar isso. Obrigado por ter vindo.
3: Olá, boa noite, obrigada também.
1: Qual é a pronúncia correta da tua atividade?
3: Eu sou personal organizer.
1: Personal organizer. Personal organizer. O que faz uma personal organizer?
3: Traduzindo, facilita a vida das pessoas.
1: Em todos os setores?
3: Eu trabalho com organização residencial. Tá. Né? Sou especialista nessa área. Então, hoje o meu serviço é para contribuir com as pessoas que têm a vida muito corrida, né? E o meu trabalho, ele é bem personalizado. Então, avalia bem certinho a tua rotina, o que que você precisa para aquilo se sustentar depois, né? Não fica refém de estar sempre arrumando, porque a gente cria um método, né? Um método onde a gente avalia a rotina, avalia o espaço disponível e cria um sistema de organização.
1: Entendi. Simone, quando a gente fala em visagismo óptico, muita gente pensa apenas em escolher uma armação bonita. E é muito mais do que isso, né?
2: Com certeza, tem toda uma estética em relação a isso, né? Então, toda essa estética, a gente consegue fazer com que os óculos fiquem melhor e que a gente se enxergue melhor, Flávio.
1: Entendi. E como o formato do rosto, o estilo pessoal e até a personalidade da pessoa pode influenciar na escolha do óculos, Simone? Isso a gente já falou numa outra ocasião, mas como a nossa audiência se renova, sempre é importante a gente falar sobre isso, né?
2: Sim, é que às vezes a pessoa está usando um óculos que não condiz com o que ela quer transmitir. Então...
1: Não, continua, Simone, continua.
2: Nosso músico chegou.
1: Daí nós estamos se organizando.
2: Nós estamos se organizando, né?
4: Chegou atrapalhando.
2: Vamos lá. Então, às vezes as pessoas usam os óculos e não se gostam, acham feias, não acham que isso é o certo. O que que acontece? Se escolher a peça certa pro formato do rosto, o estilo do trabalho e essas... O dia a dia da pessoa, isso vai mudar, porque ele vai se sentir bem, ela vai se sentir bonita, vai se sentir no personagem que ela quer estar, para aquele trabalho que ela vai fazer daí.
1: Simone, a gente vai usar esse microfone. Sim. Mesmo para vocês duas, tá?
2: Vamos.
1: Jennifer, na organização da casa que tu falasse agora, vocês percebem que as pessoas muitas vezes têm vários óculos, acessórios, acabam deixando tudo meio que misturado e aí bagunça tudo. Como é que se faz para organizar isso?
3: Exatamente. Inclusive, eu e a Simone temos uma parceria nesse sentido, né? Para contribuir também com essa organização, porque a gente sabe, né, Simone, que precisa todo um cuidado especial para as peças não riscarem, enfim, danificar, né? E realmente a gente tem feito esse trabalho em conjunto para a cliente não ficar com aquele acúmulo de coisas, né? Coisas que não usa, que acaba ocupando ali um espaço que não precisa, e a gente manter aquilo que realmente importa e faz sentido para a cliente, né, Simone?
2: Porque o visagismo não é só dos óculos, as semijoias também influenciam, os óculos de sol também influenciam. Então não adianta ela ter 20 brincos que não combinam com a personalidade e o estilo dela. Então a gente faz essa seleção, tira o que não serve, deixa o que realmente combina com ela e pertence a ela. E daí a Jennifer faz a parte da organização de como guardar e eu ajudo, a gente uma ajuda a outra, uma orienta a outra.
3: E a gente consegue fazer um organizador personalizado, né, de acordo com o que o cliente precisa. Isso. E aí justamente para ter esse cuidado maior com as peças, né?
1: Entendi. Já está entre nós o meu querido Patrick, o nosso cantor da noite. Obrigado, Patrick, por ter vindo.
5: Nada, eu que
1: agradeço.
5: Tudo certo? Tudo certo. boa noite aí para os convidados, Flávio, o pessoal de casa aí.
1: Muito bom. É um prazer te receber aqui. Como é que tá a vida, meu caro Patrick?
5: Corrida pra caramba.
1: Eu tenho visto as suas postagens, tá corrida um monte. Essa vida aí tá muito louca, né? E entre uma canção e outra, a gente vai organizando a vida, né?
5: É, exatamente.
1: É isso aí. Vamos ver as primeiras então, Patrick?
5: Vamos lá, vamos lá. Deixa eu te dar uma passadinha aqui.
1: O Patrick usa, para quem não sabe, para quem ainda não está nos vendo, uma gaita de boca, estilo do Bob Dylan. Isso aí é uma coisa que o cara tem que se dedicar para tocar dois instrumentos ao mesmo tempo. E cantar ainda, tem mais essa, né?
5: Fazer várias coisas é fácil, né? É só fazer tudo mal feito.
1: Vai dar tudo certo, vamos lá.

0: Patrick, palmas para o nosso querido Patrick no programa. A gente vai fazer um pequeno intervalo e em seguida voltaremos com mais Terça Nobre. Não saia daí.
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0: Pronto, já voltamos, já voltamos. Uma ótima noite para todo mundo. Muito obrigado pela audiência de todos vocês. A Terça Nobre tá no ar. Hoje o Patrick tá aqui fazendo som com a gente. A Jennifer e a Simone também. Altos papos hoje aqui. O programa tá fluindo. E a Sabrina tá ali de videomaker do namorado, né? Sabia que, olha, esse programa é casamenteiro. Vocês não acreditam em mim. É ou não é, Patrick, que é casamenteiro?
1: Prova viva.
0: É, olha aí, ó. A Sabrina veio aqui um dia com a Datri, que é nossa parceira, veio dar uma entrevista aqui, o Patrick veio fazer o som, já saíram daqui e já foram viver a vida loucamente, né? Que coisa maravilhosa isso, isso aí. Par de alianças na ótica moderna, por favor, né? Bom, Patrick, vamos ouvir mais uma, por favor.
1: Vamos nessa.

0: que grande som, muito bom. Simone, vamos voltar para o nosso papo, os óculos de grau, os óculos de sol, além da estética, quais os cuidados que a gente deve ter na hora de escolher e conservar essas peças que são tão importantes na nossa vida? Eu e a Sabrina aqui que estamos, né, usando óculos hoje. E a Jennifer também.
1: E a Jennifer também. Ah, eu sempre falo que a gente tem que se sentir bem quando tá usando um óculos, né? Tem que se olhar no espelho e se sentir bem. Então, eu acho sempre importante entender o que que você quer transmitir. Porque, às vezes, você escolhe o óculos, ah, vai esse mesmo, ou vamos fazer um pretinho básico, e é uma pessoa loira. É, o loiro no preto dá um contraste muito alto, então fica uma coisa muito chamativa, e a pessoa é discreta, é tímida, então ela teria que usar uma coisa mais discreta, mais clarinha, mais os tons do cabelo, da pele, os olhos, né? As loiras ficam bonitas com óculos azuis, que é o pretinho básico dos óculos, eu já falei isso aqui também, né? Então isso é, eu acho que é o fundamental. Primeiro entender, por isso que o visagismo faz esse trabalho, entender o que, que a pessoa quer mostrar, o que, que ela quer transmitir. E a partir daí escolher o tipo de armação. Uma armação mais cheguei, mais discreta, né? Um parafuso, um acetato, um fio de nylon. Então tem várias, é muito amplo o nicho de armações que existem. Então, esse entendimento de saber o que você quer transmitir facilita muito pra gente na hora de vender, né?
0: As armações, elas são meio que uniformes, assim, em todos os lugares do mundo? Ou cada país tem uma tendência, assim?
1: Não, cada país tem uma tendência maior. Uhum. É, as armações bold na Europa estão bombando, que são aquelas armações em acetato mais grossas. Uhum. Então, essas estão vendendo muito. E na nossa região, aqui para nós, elas entram com mais calma, não tanto. Não é toda pessoa que quer ter. Tem que ter uma personalidade muito forte, porque o que chega primeiro é o óculos, depois a gente. Então, tem que vestir, é aquilo que eu digo. A pessoa tem que vestir mesmo o que vai mostrar, porque é o primeiro impacto aos óculos.
0: E por que, né, que eu estou te perguntando isso? Porque hoje, terça-feira, eu estava assistindo uma reportagem na televisão que falava sobre o show do Elton John, que foi ontem no Rock in Rio, aqui no Brasil. E o Elton John tem aquela coisa muito espalhafatosa, aqueles óculos enormes, quadrados, não sei o quê. E muita gente falou que estava comprando um óculos semelhante àquele, e aí o outro viu e não sei o quê, e aquilo vai propagar, e por mais alguns meses todo mundo vai querer comprar um óculos do Elton John, né?
1: Existem as modinhas, estilo Ray-Ban, né? Ray-Ban não é a marca, né? Todo mundo fala Ray-Ban, é o estilo
0: que
1: aviador.
0: É o aviador, né?
1: Que é o aviador, até eu já me enganei, fui falar do aviador, falei Ray-Ban. Então a Ray-Ban tem o aviador, que é o queridinho de todos, né? E na verdade ele foi feito para os pilotos de avião, que eles tinham muita claridade, e a ideia foi proteger bem eles com aquele formato de óculos, né? Como o gatinho. Eu não me recordo o nome da mulher quem desenhou o óculos gatinho. Ela ficou tentando por anos botar no mercado e não conseguiu. A hora que ela colocou,
0: estourou, né?
1: Estourou. Vou pesquisar, eu tenho isso anotado em algum lugar, eu vou trazer para a próxima. Quando vier aqui de novo, eu conto para vocês a história certa dela. É bem legal. Então, são ondas. É que nem tu pega o Jô Soares. Jô Soares só usava redondinho.
0: É.
1: Ele já tinha o rosto redondo. Então, ele pegava armações coloridas. Pode ver que as armações dele ou eram pretas para dar um alto contraste, ou ele usava aquelas translúcidas, que é verdinho claro, corzinhas mais suaves. O que eu falei outra vez também do Elton John. Elton John, não. Dos Beatles. O
0: John Lennon.
1: Também era só redondinho. E se vocês... Eu tenho isso... acho que vou até postar para as pessoas entenderem melhor. Se tirar o óculos dele, deixar o óculos, vocês vão perceber que a expressão do rosto é totalmente diferente. Então, muda muito. A sobrancelha cai, o óculos pode disfarçar. As mulheres, as ruguinhas, as olheiras, com armações mais escuras em cima e mais claras embaixo. Tudo isso dá para disfarçar, dá para harmonizar e fazer com que fique uma coisa melhor.
0: Jennifer, quando a pessoa vai usar óculos, brincos, colares ou outras semijoias, a organização dessas peças também pode ajudar na hora de montar um visual? Pode posicionar bem o microfone pra ti, esse aí.
2: Com certeza, né? Quando a gente tem tudo organizado, a tendência é que a gente consiga visualizar tudo que a gente tem, né? Então, consequentemente, na hora da escolha do look, também a gente já consegue ver tudo que tem. E eu sempre gosto de posicionar essas peças em gavetas, né? Em algumas particularidades, as pessoas gostam de pendurar também, né? Sim. Também facilita, mas quando a gente abre uma gaveta e consegue visualizar tudo que tem, né? Eu sempre digo, a gente fica muito mais fácil a nossa vida, né? Então a gente abre a gaveta ali, consegue ver tudo e aí consegue harmonizar bem, né? Com as roupas também.
0: E quem tem um ambiente, uma casa, um apartamento que não tem tanto espaço, como é que faz?
2: Disponível. Hoje em dia existem muitos organizadores no mercado, né? Então as próprias caixinhas organizadoras que já copiam gavetinhas, ou a gente abre também assim pra cima, consegue colocar as peças ali. Então existe uma infinidade, né, de opções que a gente pode organizar quando não tem espaço disponível.
0: Simone, como é que se combina os óculos com brincos, colares e outras semijoias sem deixar uma coisa muito carregada assim no visual? Pode posicionar o microfone também bem...
3: O ideal é cuidar, né? Colocar um óculos muito chamativo e colocar um brinco muito chamativo. Aqueles brincos mais compridos, cheios de cores e flores. Então, tudo isso tem que ter um meio termo. Uhum. Quanto mais chamativo o óculos, mais discreta a semijoia. Quanto mais chamativa a semijoia, mais discreto o óculos. Então, ele tem que ter um meio termo.
0: Um equilíbrio, né?
3: Isso. As pessoas hoje acham que tem que ser colar, anel e brinco, tudo igual. Hoje não precisa mais. Hoje isso não está mais acontecendo. Tanto nas roupas, né, de as pessoas não usam mais o cinto igual ao sapato, igual a blusa, a bolsa. Isso hoje está bem, bem misturado. Está se usando muito prata com dourado, a mistura das cores. Então, o que tem que cuidar é estar harmônico. Ele tem que estar combinando, ele tem que estar fazendo sentido, né?
0: Entendi. Meu caro Patrick, vamos ouvir mais uma canção, por favor.
4: Vamos sim. Essa aqui é uma... uma música aí que eu fiz há pouco tempo atrás aí, que vai estar num EP aí que eu pretendo fazer até final do ano.
0: Que coisa maravilhosa. Já...
4: avisando, se o Gui Flack estiver ouvindo, ele não ouviu a música que ele vai gravar ainda.
0: Boa.

0: Patrick, demais! Nós vamos ali e já voltamos. Fica ligado, essa é a Terça Nobre.
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0: Voltamos ao vivo aqui na Terça Nobre, na noite dessa terça-feira. O programa reprisa todos os domingos depois das 19 e a hora que você bem entender pelas nossas redes sociais. Hoje o Patrick está aqui fazendo o som e eu estou recebendo também a Simone da nossa queridíssima Ótica Moderna, que agora completa em 2027 58 anos. Que coisa mais maravilhosa isso. E a Jennifer, que é uma personal organizer. Isso aí. Que organiza a sua vida. Não deixa as coisas jogadas para lá e para cá. Fica tranquilo que já ela vai falar um pouco mais a respeito. Patrick, eu queria que tu falasse um pouco sobre um projeto que tu participou, que tu foi contemplado. Nos conte isso, cara.
10: É, teve agora na municipal aí e eu propus um projeto aí de fazer algumas apresentações de um especial de músicas latinas, né? Então vai ser apresentado, foi contemplado aí, agora tá na fase aí de... na segunda fase. E vai ser realizado na Praça La Salle. Não tem datas ainda, porque tem muita gente para realizar num curto espaço de tempo, né? Mas aí vai ser realizado na Praça La Salle ali, no Agostini e também no IFSC. Duas apresentações aí.
0: Esse ano ainda?
10: Esse ano, novembro. Novembro, durante o mês de novembro.
0: Muito bom. Jennifer, na organização da casa, como é que tu percebe que as pessoas muitas vezes têm vários óculos de sol, acessórios, óculos de grau, mas acabam deixando tudo misturado e, na maioria das vezes, mal armazenado, né?
11: Na organização, Flávia, a gente tem algumas etapas, né, para seguir. A primeira delas é a gente selecionar. Então, como a Simone comentou antes, avaliar aquilo que realmente faz sentido para a cliente, que a cliente gosta, enfim. E isso a gente aplica em toda a área da casa, né? Não só nos acessórios, mas em tudo. E aí, depois disso, a gente começa a criar as categorias. Então a gente vai pegar tudo que é da mesma categoria e vai juntar. E é aí que a gente vê o quanto às vezes o cliente tem daquela mesma categoria, né? Porque às vezes guarda um pouquinho no quarto, um pouco na sala, um pouco no escritório, tem na bolsa, no quarto de visita. Então aí que a gente consegue identificar essa quantidade e aí sim dar sequência às próximas etapas, né? Que aí a Simone entra então pra gente fazer essa seleção mais detalhada, né? Quando a gente categoriza tudo.
12: Eu imagino que dê um fuzuê da seguinte maneira. A pessoa te contrata, tu vai lá e organiza tudo.
11: Tá.
12: E daqui a pouco o cara se organiza, ele se acha dentro da bagunça dele.
11: Tá.
12: Como é que tu vê isso? Tu tem que fazer um retorno lá? Tu tem que... É uma coisa que é conversada isso antes? Como é que funciona?
11: Eu sempre atendo seguindo o que o cliente também já existe. Se existe um sistema ali na casa do cliente, por exemplo, ah, Jenny, olha só, eu gostaria muito que isso aqui continuasse aqui, né?
12: Tá.
11: Mas se não, eu penso, né, avalio tudo para que aquilo fique prático. Muitas vezes o que o cliente acha que é bom não tá prático, né? E aí vai se dando conta depois que a gente organiza. Então, o meu sistema, ele é um sistema tão eficaz que quando os clientes me contratam para voltar, para fazer alguma manutenção, aquilo ainda está da forma que eu deixei. Então, os clientes me contratam para justamente fazer essa manutenção, mas com um olhar um pouco diferente. Ah, tem algumas pessoas que compram demais. Jenny, preciso da tua ajuda para dar uma reorganizada, para a gente avaliar tudo de novo que eu tenho e daqui a pouco tirar aquilo que já não faz mais sentido, né? Mas todos os meus clientes, aquela organização se sustenta, os clientes veem que fica muito mais prático depois que eu organizo, não fica mais refém de estar sempre arrumando, que a gente diz, né? Porque eu organizo. Então, eu crio esse sistema, a gente faz uma organização que é eficaz.
12: Entendi.
11: Então, é aí que se mantém, né?
12: Mas isso é um processo, né? Tanto para eles quanto para ti, né?
11: Sim, sim. Tem casas que eu fico uma semana organizando, né? Então eu digo que eu já faço quase parte daquela casa, daquela família. Quando termina o projeto, eu, né? Tem que ir pra minha casa agora. Porque a gente fica muito próximo, né? Eu mexo muito com o íntimo das pessoas. Mas o que eu vejo, assim, é que aquilo super facilita. E aí a gente vai conversando. Até hoje eu conversei com uma cliente. Ela me disse assim, Jenny, eu vou fazer a mudança dela, né? Ela falou, eu posso já ir fazendo alguma coisa? Eu falei, olha, se você quiser, pode começar. Mas eu sempre indico esperar para quando eu estou junto, porque as decisões ficam mais fáceis de ser tomada, né? Então, assim, ah, será que esse óculos aqui fica? Daí o cliente fica naquela ali, pensando sozinho, né? E quando tem o nosso serviço junto, o cliente fica mais tranquilo, né? Porque tem opiniões de outros profissionais, então aquele processo vai se tornando mais leve.
12: Qual é a grande dica para quem tem... às vezes tem um espaço razoável, mas tem poucos móveis, tem poucas prateleiras, né? E como é que o cara organiza isso numa dica simples assim que tu dê agora?
11: Eu sempre gosto de começar pensando assim, ah, temos bastante espaço de cabideiro, vamos pendurar tudo que dá, né? Que aí já facilita a visualização. Não tem espaço disponível de cabideiro, tenho mais prateleiras e gavetas, vamos trabalhar com produtos organizadores, onde a gente consegue fazer com que não fique tudo em pilhas, e pilhas atrás e a gente não consegue visualizar.
12: Aí a porta do guarda-roupa nem fecha mais.
11: Exato. Então, assim, eu sugiro utilizar os organizadores porque são grandes aliados na organização. Hoje no mercado existe, né, as colmeias organizadoras, que a gente organiza as roupas, que são colmeias mesmo, né? E aí a gente posiciona as peças ali nela e elas formam como se fosse uma gaveta. Então a gente posiciona ela na prateleira e puxa, consegue visualizar tudo que tem e ainda consegue empilhar mais colmeias organizadoras. E aí facilita ali o cliente ir mantendo, né? Pra não ficar naquela pilha e muitas vezes pilhas atrás também a gente não vê.
12: Lá em Salto do Jacuí, que é uma cidade perto de Cruz Alta, eu tenho um amigo lá e nós gaúchos temos a mania de, principalmente que mora em Salto do Jacuí, de pegar as coisas que não, que estão ali dando sopa e jogar em cima do guarda-roupa. Daqueles guarda-roupa, sabe, que não é o... Como é que chama? Aquele
11: fixo. Eu sou medida.
12: É, eu sou medida.
11: Tá.
12: Isso pode ou não pode, Simone? Ah, Jennifer.
11: Então, assim, eu indicaria ao colocar lá as peças que usa menos, né? Itens que usa menos. Então, uma mala de viagem que a gente usa de vez em quando é um ótimo item pra gente colocar lá em cima, né? Peças sazonais que a gente chama. Então, por exemplo, Natal. Daqui
12: pinheirinho,
11: a pouco pode organizar,
12: né?
11: Lá. Itens de Páscoa ou até...
13: Isso,
11: pode utilizar,
13: né?
11: As caixas para contribuir, colocar as coisas dentro,
12: Salto
11: criar
12: de
11: categorias.
12: As pessoas fazem,
11: né?
12: Isso, é. Fazem mesmo, tá bom.
11: Então a gente pode usar esse espaço para isso, mas não para aquilo que a gente usa todos os dias.
12: Muito bom. Simone, O que que tu encontrou na Jennifer que fez assim dar o start, que vocês tinham coisas a ver para trabalhar juntas? Onde é que vocês se conheceram?
13: A gente se conheceu no Núcleo da Mulher Empreendedora, né?
11: Isso mesmo.
13: A Jenny disse que me viu antes de eu ver, que ela já tinha me visto em alguns lugares e eu não a conhecia. E ela não foi muito com a minha cara, falando bem sincera, né? Hoje a gente pode contar, né, Jenny? Porque a gente, assim, bateu. E daí ela era vice-coordenadora do Núcleo da Mulher Empreendedora e ela precisava, porque ela ia assumir no ano seguinte, e ela precisava de uma vice-coordenadora.
11: Isso em 2024.
13: É. E a gente já tava conversando, assim, eu acho...
11: É que a Simone era daí coordenadora do Núcleo do Comércio.
13: Isso.
11: Então a gente sempre estava junto nos eventos, né? E aí, como ela fazia parte do meu núcleo também, a gente já tinha uma começou ali a se aproximar mais.
13: Tinha
11: então a gente já sentava perto.
13: Isso, tinha as reuniões do conselho diretor, daí a gente já começou a conversar e coisa. É. E daí ela veio e disse assim: tu não quer ser minha vice-coordenadora? Eu disse, eu vice, eu tô sendo coordenadora do núcleo agora, já assumi isso de novo. E, inclusive, eu disse, ó, eu assumo, mas não sei se vou ser coordenadora no ano seguinte. E no fim a gente se envolveu tanto, né, Jenny? A gente tinha reunião e as duas, tinha um evento e as duas, e a gente foi se envolvendo, e daí eu conheci o trabalho dela, dela já foi lá em casa também, uhum. E daí a gente já foi conversando, e quando a gente viu, a gente tá aí nesses projetos, e sempre tá junto nas viagens, uhum. Do núcleo sentam junto, e criou sempre uma amizade.
11: Criamos uma amizade bem grande. E realmente, assim, foi... Eu me lembro de exatamente onde a gente tava sentada, que eu falei, Simone, quer ser minha vice? E aí a gente foi daquilo, né? De nem se gostar pra
13: melhores amigas.
0: Que legal, nada por acaso, né?
13: Não.
0: Meu caro Patrick, vamos ouvir mais um som, por favor. O que a gente vai ouvir agora?
10: Vamos lá no ritmo de músicas latinas aí.
0: Boa!
10: Só deixar dois abraços aqui rapidinho.
0: Por favor.
10: Pra Ana Ramos aí, da Flodesma, que avisou o pessoal aí que estamos na rádio. E também pro meu sogro, minha sogra lá em Parobé, já que estão bem gaúcho hoje o programa, né?
0: Boa!
10: Pra dona Claíra e o seu Osmar aí que estão nos acompanhando lá de Parobé.
0: Obrigado pela audiência. Ana, obrigado também pela parceria. Olha, aqui tem a Simone Vitale, que tá mandando um beijo pra vocês aí.
14: Silvana.
0: Silvana, perdão. Eu preciso trocar meu óculos, Simone.
14: Não preciso nem dizer.
0: Ótica moderna, vamos lá.

0: Entrevista Nobre com o Patrick. Muito bom, a gente volta já, não sai daí.
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7: Feito, estamos de volta com a Terça Nobre ao vivo nessa noite de terça-feira, todos os domingos depois das 19, o programa reprisa aqui na Top, e a hora que você bem entender pelas nossas redes sociais também. Eu queria agradecer a nossa queridíssima Ana Ramos, né, que o Patrick acabou de mandar um alô, que é amicíssima de vocês, né, ela me falou. Então, ela está muito feliz em poder vê-los todos aqui no programa hoje, e eu fiquei muito honrado com a tua audiência, Ana. Muito obrigado aí por estar aqui com a gente no programa. O Patrick tá fazendo som e a Jennifer e tá aqui conversando com a gente, a Simone também. Quais são as grandes novidades, Simone, da nossa Ótica Moderna agora para essa reta final do ano? Vai ter novidades ainda pro Natal? O que nós podemos esperar?
8: Agora, final do mês, eu tô indo para Azur Sul, que é uma feira lá em Gramado. E lá vai acontecer tudo o que tem de melhor e tudo que tiver de mais bonito. Tudo que tiver de novidade vai estar naquela feira. Então, a partir da metade de outubro... a metade de outubro em diante, me perdi nos meses. Eu vou ter todas as novidades, tudo que tem de lançamentos, nós vamos ter ali na Ótica Moderna. Então eu estou indo para lá, inclusive vai ter o lançamento daquela Transition Touch, que eu te falei uma das vezes, que é aquela Transition que ela não fica totalmente branca, ela fica cosmética. A lente fica cosmética, com uma corzinha, né? Inclusive em degradê também, vai pro sol, escurece. E tem um novo lançamento, que é a Crisal Natural Luck. Uma coisa assim o nome. E ela vai ser lançada também em setembro. E esse antirreflexo, ele veio para... Eu acho que vai pegar bastante, porque ele tá tirando mais ainda os reflexos de luz. Então, hoje, as antirreflexos, elas tiram aquela claridade da luz, dá uma transparência maior, mas a intenção dela é deixar bem mais transparente. E o que eles estão mostrando ali realmente é para acontecer. Então, agora, esse final de setembro, na feira, a gente vai lá no stand da Luxótica, que é a Icilor, que é uma lente da Icilor, e lá a gente vai conhecer todas essas novidades e esses lançamentos.
7: A Simone não sabe nem falar o nome da lente, de tão importante que é. Tu imagina pro estabanado que usa óculos e deixa a Deus dará, que judiaria que é isso, né, Simone?
8: Mas é Natural Luck, é que eu confundo com a Touch, que é a da Transition Touch e a Natural
7: Luck. Não, eu quero dizer que é uma tecnologia avançadíssima nas mãos de pessoas que não sabem, mas usar o seu próprio óculos.
8: Isso é verdade, né? Isso é verdade. Isso, os cuidados...
7: É um absurdo.
8: Que nem... Tu deve cuidar muito o teu, né, Flávio?
7: Sim, eu cuido.
8: Mas vai ser uma feira muito grande. Ela é extensa, são 3 dias de feira, né? 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
9: Ansiosa por essa data.
7: Eu também, tô.
8: Muito, eu também, tô. Muita coisa linda vai ter.
7: Jennifer, onde é que é o lugar ideal dentro de casa para guardar os óculos, seja de grau, de sol, protegendo do calor, umidade, poeira, tem um lugar específico ou não?
8: Eu sempre indico, né, por conta da gente já fazer toda a montagem ali do nosso dia a dia, nas roupas, próximo, né, próximo às roupas, porque é um complemento. Então a gente se veste, né, com todas as peças e aí a gente complementa com óculos, complementa com os acessórios. Então assim, claro que a gente avalia ali a necessidade do cliente, enfim, se o cliente me disser que algum outro local é melhor, a gente reavalia, mas... melhor dizendo, ficaria próximo às roupas mesmo. Numa penteadeira ou dentro do guarda-roupa, né?
7: Quer complementar?
10: Não, eu ia comentar que evitar banheiros, né?
8: Isso, por conta da umidade.
10: É, da umidade, do próprio vapor da água.
8: Isso
10: daí também não é legal.
7: Eu sei que as mulheres são organizadas muito mais do que os homens, isso é um fato. Mas como é que faz para organizar as semijoias e não ter aquele bolo que muitas vezes fica ali de pulseira com colar e não sei o que e tal? Dá para organizar isso também, né?
8: Dá. Inclusive esses organizadores personalizados, né, que a gente faz para gavetas, ou enfim, quando compra esse organizador já, que ele é próprio para isso, ele vem com divisões. Então em cada divisão a gente organiza uma peça, justamente para não acontecer isso, né? Inclusive para os anéis a gente tem um organizador todo delimitando os espaços, né, pra gente conseguir colocar a peça ali e ela não ficar dançando o que a gente diz, né? Inclusive as peças, o ideal é sempre no veludo ou um tecido pra elas não ficarem dançando e ficarem se esbarrando, né? Ter esse contato, esse atrito. E também, com certeza, os óculos, né? Sempre ter a casezinha, né?
10: Sim. Além do estojo, existem as caixinhas onde vem divisórias bem do tamanho do formato dos óculos. Então ali você coloca e daí, como a Jenny diz, puxa a gaveta e enxerga todos eles. Porque daí eles ficam fora dos estojos. Então fica muito mais fácil de enxergar e poder pegar o que realmente quer usar naquele dia, né?
7: O óculos é melhor deixar num lugar que seja de fácil manuseio, de pegar e largar, ou é melhor guardar ele sempre numa maneira que ele fique protegido?
10: Se não tiver essa parte da organização, onde tem as caixinhas separadas, né, as divisórias, o ideal é colocar dentro do estojo, da case, o que cada um chama, né? E eu sempre gosto de pôr um lencinho de proteção, mas isso também não é necessário. Estando dentro das caixinhas, tudo bem. O lencinho é mais para proteção, se bater alguma outra coisa. O ideal é separar, nunca deixar um em cima do outro. Por dois motivos: se deixar um em cima do outro fora da caixa, vai arriscar, estragar. E se colocar nas caixinhas e deixar um em cima do outro, nunca vai saber o que tem. Então acaba,
8: né,
10: não visualizando e não usando. De repente tem um óculos lá que é bonito, que é legal, que tá na moda, e deixa lá e não usa, e usa sempre o mesmo. Então se eles estão organizados, né, Jenny? Então abre a gaveta e enxerga.
8: Consegue ver tudo.
10: A mesma coisa dos anéis, que eles são colocados todos de pé, então vê em cima qual o desenho, o modelo, essas coisas assim. E como são quadradinhos menores,
8: pequenininhos, né,
10: os colares, as pulseiras ficam todas separadas e você sabe o que, que é cada coisa.
8: E aí não acontece isso que você disse ali de
10: embolar tudo. Isso aí.
7: O cabelo risca, porque o Patrick usa o óculos de sol dele na cabeça.
10: Ele não risca, mas o óculos alarga, colocar em cima da cabeça.
7: Ah, entendi.
10: Porque essa parte da cabeça, ela é muito mais larga que essa parte do rosto. Se a gente analisar, aqui é muito maior que aqui. Então, as perninhas do óculos, ela vai abrir.
7: Isso.
10: Então, daí ele fica solto. Por que meu óculos cai? Tá com as perninhas
7: abertas. É da cabeça.
10: É aquela situação, o óculos não é tiara.
7: Aí que tá. Patrick, vamos ouvir mais uma?
11: Vamos lá.

0: Patrick, na terça nobre, muito bom. Olha só, o nosso programa está indo para o final, mas eu preciso perguntar para vocês, Simone e Jennifer, como é que o Núcleo da Mulher Empresária atua, como é que é o grande barato de vocês estarem reunidas e qual é a grande dica para quem está pensando em empreender, mas tem receio de dar o primeiro passo ainda, né?
1: O Núcleo, para mim, eu sempre digo que é uma virada de chave, assim, sabe? É um lugar que a gente consegue ter muito crescimento, tanto pessoal quanto profissional. Eu tenho 29 anos e eu entrei lá há 4 anos. Eu empreendo desde 2020. Então, eu precisava de um lugar onde me abraçasse, sabe? E que lá eu encontrasse, não digo as mesmas dores, né? Mas dores parecidas, que é o empreender feminino, né? Eu, na minha idade, por ser mais jovem, então a gente tem lá essa diversidade entre mulheres de diversas idades, de diversos segmentos, né? Então a gente consegue uma ajudar a outra e é onde a gente se... como é que é a palavra? Se une, né? E esse movimento fica muito maior.
0: Muito bom. Quer complementar, Simone?
2: Não, é isso que a Jenny falou. E o crescimento também. Hoje eu e a Jenny estamos aqui falando ao vivo, conversando, improvisado, rindo. E criamos uma amizade muito querida, né? E em função do núcleo, né? Por conta do núcleo. Então, ele é muito mais do que entrar lá, fazer um network, empreender. Ele é muito mais que isso.
1: Muitas oportunidades também a gente tem lá, né? Então, há duas semanas atrás, a gente participou de uma missão empresarial em Curitiba, né, Simone?
2: Campo Largo e Curitiba.
1: Isso.
2: Ficamos 3 dias lá, conhecendo empresas, vendo processos, né? E tudo isso. E sem contar a união das meninas, conhecendo um pouco mais de cada uma delas, né? Isso também acontece dentro do núcleo, da gente se apresentar para elas, apresentar a nossa profissão para elas, né? Então, isso é bem legal.
1: Tudo isso enriquece,
2: eu acho, enriquece,
1: né?
2: Faz a gente crescer e tá onde a gente tá.
1: Exato,
2: né?
1: Exato.
0: Mas isso que a Jennifer falou tem tudo a ver, porque às vezes tem-se uma grande ideia. Tem 5 que quer que dê certo, tem 20 que quer que dê errado, né?
2: Isso.
0: Então, qual é que é a grande dica para a mulher que quer empreender?
2: Eu acho que tem que acreditar em si e quando entrar para um grupo de mulheres, abraçar a causa, não ir lá só para dizer,
0: eu tô aqui.
2: Eu faço parte do grupo da mulher empreendedora. Não, se você quer crescer, quer
1: tem que se desafiar.
2: Isso, tem que se desafiar. Se você quer evoluir, você entra no núcleo da mulher empreendedora e você vai evoluir. Mas isso vai ter que partir de ti. Porque só ir lá, olhar e dizer joinha, não vai.
1: E eu super entendo, porque quando eu iniciei no núcleo, logo eu já recebi o convite para participar da coordenação. E nesse momento eu via pessoas assim que pareciam ter mais capacidade que eu. Porque muitas vezes a gente se diminui também, achando que a gente não consegue, né? E aí o núcleo me mostrou, não, Jenny, você consegue, vai lá, a gente acredita em ti. E aí fui, né, fiz a minha parte também, assumi como vice, depois coordenadora, e deu tudo certo. Com apoio, né, e todo mundo apoia, isso que é o legal do núcleo.
2: E a gente hoje fala como coordenadora e vice-coordenadora, mas dentro do núcleo tem várias pastas. Pasta do marketing, do network, da capacitação, da missão. Uhum. Então as pessoas que assumem essa pasta, elas também assumam um desafio. Né? Então, também é um desafio,
1: pra
2: não é só da coordenadora, para se desenvolver. Então, eu acho maravilhoso. O núcleo, para mim, também foi uma reviravolta em todos os sentidos, principalmente poder falar para as pessoas e falar assim, do jeito que a gente está falando hoje, e das amizades que a gente criou lá dentro. Isso foi muito especial.
0: Jennifer, personal organizer.
1: Organizer.
0: Como é que a galera te acha aí?
1: Então, meu Instagram é JENNIFR Lopes. Jennifer Lopes, organizer.
0: Olha só. Não tem como errar, né?
1: E aí, então, o pessoal me acha por lá, atendo São Miguel e região. Trabalho com toda a organização residencial. Faço organização de mudanças. Então, assim, você não precisa se preocupar com nada. Eu vou lá, faço toda a parte da embalagem da tua mudança e organizo na casa nova.
0: Que baita mão, hein?
1: Tenho também um serviço chamado análise de marcenaria, onde eu avalio junto com o arquiteto ou design de interiores o interno do armário. Porque como a gente tem muito conhecimento com a organização e o que vai funcionar melhor, eu faço um levantamento de acervo do cliente, né? Quais são as necessidades, o que você tem, o que você precisa. precisa no armário.
0: Que baita.
1: Eu faço esse projeto também.
0: Baita mão. Obrigado por ter vindo. Volte
1: sempre.
0: Obrigada
1: também pelo convite.
0: Simone, muito obrigado por ter vindo, Simone. 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
0: Meu caro Patrick, como é que a galera faz pra te achar?
3: Ali pro Instagram, arroba Patrick sem C, só com K.
0: Tá.
3: Hitler, H-I-T-W-E.
0: Eu não sei falar o sobrenome dele nunca na vida.
3: Mas se procurar Patrick sem C, já vai ser pouco isso aí que tu vai encontrar, daí fica mais fácil.
0: Muito bom. E já pode agendar ali festas corporativas já pro final do ano, né?
3: É, já tá aberto aí o calendário.
0: Obrigado, meu irmão, por ter vindo. Vamos ouvir a saideira?
3: Vamos nessa.
0: Eu queria agradecer muito quem ficou ligado com a gente até agora, quem nos assiste pela nossa transmissão no Facebook e dizer que na semana que vem a gente volta com mais convidados. Muito obrigado quem ouve a reprise também aos domingos, sempre depois às 19. O programa termina com o Patrick. Essa é a Terça Nobre de hoje.

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0: 8:30.
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